0: aí, foi pra aquecer o coração, não foi? Pausa rápida agora, gente. Daqui a pouquinho eu tô de volta.
1: Basta um momento pra um gole d'água, tá? Daqui a pouco eu tô de volta.
0: Muito em breve, gente, o Paixão Sertaneja vai estar de volta, eu prometo, tá? Com sucessos que são verdadeiros tesouros e eu tenho certeza que você vai gostar.
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3: 8:01.
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1: Estamos de volta, gente, e por aqui a estrada do sertanejo segue forte e muito bela. E é o momento pro coração comandar e a viola tocar todas as suas respostas. Aqui no Paixão Sertaneja só rola aquelas modas incríveis que você adora ouvir, do jeito que só a gente sabe fazer.
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0: mas que aqui tem aquele toque especial que nos faz querer escutá-la toda vez, mais uma vez. Para aqueles que têm alguém especial em mente, não percam a chance de enviar uma dedicação. Aqui é o Paixão Sertaneja, trazendo o melhor da música sertaneja para aquecer o coração.
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1: 8:16.
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0: E cá estamos nós de volta, seguros na rota da excelente música sertaneja. A viola toca o coraçãozinho emocionado com mais música boa. No Paixão Sertaneja, seguimos a nossa viagem musical pelo mundão do sertanejo que a gente mais adora.
1: Paulo e Natan, Zé Neto e Cristiano, a parceria da Fechada.

0: Essa daqui é boa demais, hein, gente? Pra lembrar sempre. Será que essa daqui te faz lembrar de algum lugar ou alguma pessoa especial? Prepare-se, porque ainda tem muita canção. Tem muita, muita, muita canção incrível pra passar por aqui.
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1: 8h29.
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1: Certo, então, minha gente, retornamos por aqui com a nossa jornada sertaneja que sempre segue firme e forte na direção certa. Se você não nos deixou, é porque entende que o mais incrível ainda tá pra acontecer, né? A viola afinada, o fore da sanfona respirando e o coração segue no ritmo da próxima canção. E até rimou! Aqui no Paixão Sertaneja, cada faixa musical é um trecho da nossa vida, refletindo tudo o que sentimos. Agora segura forte, gente! Vamos seguindo juntos, eu e você, você e eu, porque o trajeto segue ainda mais encantador, com sentimentos e emoções maravilhosas.
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2: Começou!

0: prazer, que alegria, que emoção estar nessa festa maravilhosa. Boa noite! Boa noite, Paraná!
1: Boa noite, Chico Rei! Boa noite, gente!
2: Nossa! Nossa senhora, meus queridos, isso aqui que é música de qualidade, né? Cada linha é um pedaço de vida que já experimentamos, eu tenho certeza. Já te aconteceu algo similar? Conta pra mim, vai. Continuamos a nossa jornada com ótimas músicas aqui no Paixão.
3: 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Ai,

0: de ver à toa, né?
1: Ai, como é bom ouvir esse tipo de música, né? Porém, gente, preciso fazer uma pausa, mas daqui a pouquinho eu tô de volta, aguenta aí, tá? Só um minutinho, moça da amiga, um minutinho bem pequenininho pra molhar a garganta, afinar a viola pro que ainda está por vir. Permaneça com a gente, permaneça comigo, programa Paixão Sertaneja, e o nosso caminho do sertanejão tem muita moda boa pra conferir ainda. Aguenta aí, fique ligado. Minha gente, o Paixão Sertaneja tá a caminho com mais e mais emoções pra você que segue na nossa sintonia.
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3: 8h46.
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0: chegamos ao término de mais um Paixão Sertaneja, meu povo. Foi maravilhoso percorrer esse caminho de boas modas com você, aí do outro lado. Em cada nota musical, revisitamos aventuras passadas, compartilhamos sorrisos, nos comovemos e demos voz aos nossos corações. De coração aberto, vou agradecendo pelos momentos de prosa de hoje e pela companhia acolhedora. O sertanejo não se define apenas pelo som, mas sim por ser aquele abraço gostoso, aquela lembrança boa, aquela total sinceridade. E não tem motivo pra tristeza por aqui não, tá, minha gente? Nossa próxima aventura já tem data marcada. Enquanto isso, cuide-se, busque inspiração, permita que a boa música sertaneja dite o ritmo da sua existência.
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2: 8h56.
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0: 9:15.
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3: O caipira, muito do pão duro, recebe seu amigo de infância. Depois de muita conversa, seu amigo perguntou:
4: e aí, compadre, é, se você tivesse assim umas 6 fazenduna, né, daquelas bem grandunas assim, você dava uma pra mim, compadre?
5: Uai, compadre, é claro que eu dava, mas na hora, você não é meu amigo? Claro que dava.
4: É, compadre, compadre, é, se você tivesse assim uns 6 automóveis daqueles importadão bonito, você dava um pra mim, compadre?
5: Oh, mas é claro que dava, você não é meu amigo? É meu amigo, eu dava demais, uai, na hora, uai.
4: É, compadre. Compadre, se você tivesse assim umas 6 camisas, aquelas bonitonas assim, você dava uma pra mim, compadre?
5: Dava não, hein? Não.
4: Mas, compadre, mas por que você não me dava? Você não me dava fazenda? Não me dava carro importado? Por que você não me dava camisa, compadre? Uai.
5: Oh, é porque eu tenho 6 camisas, né?
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2: Saudações, sou Érica Monteiro e este é o Classe A no Ar. Um espaço dedicado aos amantes de excelente música, hits famosos e momentos que ficaram na história. Embarque nesta viagem pelas melodias que emocionaram gerações. Está no ar o Classe A. Eleve o som e desfrute.
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0: Aqui no Classe A, uma linda sequência de bom gosto sem parar. A magia do passado de presente em forma de música.
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0: Acompanhe comigo Classe A, uma fina seleção musical para você. Mais sequências incríveis daqui a pouco aqui no Classe A. Obrigada por sua audiência, daqui a pouco a gente tem mais sucessos aguardando você.
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2: 10 e 19.

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1: Estamos de volta com Classe A. Obrigada pela gentil companhia. Siga junto nessa programação mais do que especial. Emoções que o tempo não apaga. Classe A segue para você. Aumente o som que está chegando mais um incrível sucesso.
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0: Você está no Classe A, onde o passado musical está presente para você. Continue de ouvidinhos ligados no rádio. Temos ainda grandes emoções para curtir juntinhos aqui no Classe A. Vamos para uma breve pausa nesse momento e daqui a pouco a programação do Classe A continua para você.
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2: 10h38.
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0: Retornamos com Classe A e os mais belos sucessos para você. Lindas canções provocando as melhores lembranças. Aumente o som que está chegando mais um incrível sucesso.
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0: Os mais incríveis sucessos a gente curte aqui, um após o outro. O sucesso continua no Classe A. E vem aí mais uma linda canção pra você.
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0: Você está curtindo comigo Classe A, uma experiência única que celebra a qualidade da música aqui na sua rádio. Em instantes, continuaremos a desvendar as sonoridades ao longo dos anos. Chegamos agora no nosso intervalo. Uma pequena pausa e o Classe A retorna com as mais belas canções.
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2: 10h57.

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0: 10h58.
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1: O Classe A está de volta para você. Obrigada pela gentileza da sua audiência. Recordações que tocam os nossos corações aqui no Classe A. Siga nessa frequência de bom gosto. O Classe A continua agora trazendo mais uma bela canção.
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0: E segue a boa música para você curtindo a nossa programação. Uma dose de nostalgia para o seu dia.
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0: programa Classe A. Trilhas singulares explorando diferentes emoções. Trajetos musicais recheados de memórias você encontra aqui no Classe A. Hora de fazermos um breve intervalo. Daqui a pouco, Classe A retoma seus clássicos memoráveis.
1: Classe A volta em instantes com mais músicas para você recordar. 11:16.

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1: E voltamos com a boa música do Classe A. Você é sempre bem-vindo e bem-vinda. Então vamos juntos nessa nova emoção. Classe A. Recordações em forma de música. No Classe A, cada melodia é um capítulo emocionante.
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0: Classe A e suas sequências emocionantes. Energia que contagia é aqui no Classe A. Tem mais sucesso chegando.
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0: Os sucessos do Classe A continuam para você. A seguir, mais lembranças em forma de música guardadas aqui no Classe A para você. Me aguarde. Em instantes, mais sucessos para você.
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2: 11:33.

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1: É um prazer ter você aqui no Classe A. A gente segue juntinho com essa trilha sonora inesquecível. O poder da música de evocar as melhores memórias estão aqui no Classe A. Continue ligado e continue ligada. O Classe A e eu seguimos juntinhos com você.
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0: Classe A, a emoção que envolve. E no Classe A é assim, termina um sucesso e começa o outro para você.
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0: E a gente conclui mais uma edição do Classe A. É sempre um prazer estar com você por aqui. Aqui no programa a gente curtiu juntinhos muitas emoções ao som da boa música. Muito obrigada pelo carinho da sua companhia. Eu já me despeço por hoje. Sou Érica Monteiro e te deixo aquele beijo carinhoso com gostinho de um novo encontro no próximo programa. Se cuide com amor e aproveite para curtir sempre as melhores canções por aqui.
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0: duas e um.
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pessoal amante do sertanejo, sejam todos bem-vindos ao Coração Sertanejo, o lugar onde o sertanejo vive na alma e no coração de cada um de vocês. Cada palavra que surge da vida, prosa, evocando emoções e lembranças que se apresentam como convidados bem-vindos no final da tarde. Neste lugar, o sentimento se casa com a música e cada melodia atinge profundo na alma daqueles que entendem o valor do simples. Aumente o volume, porque a verdadeira essência do sertanejo raiz está no ar e a estrada nos convida para o

seguimos superando essa moda que definiu nossa afinidade musical. O sertanejo é singular, traz proximidade, sensibiliza e faz-se companheiro a todo instante. Para sustentar esse ambiente, prosseguimos com mais belas canções.

0: temos aquela tendência que toca o coração e é com essa vibe que nós vamos fazer um breve intervalo. Respire fundo e acalme o peito, porque daqui a pouco tem mais conversa de qualidade, emoção sertaneja. Continua com a gente. O Coração Sertanejo em breve estará de volta.
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2: 4:19.

Vamos ao coração sertanejo, vivendo a intensidade e as emoções do nosso querido sertão. Seguimos nesse ritmo, pois cada música traz recordações imortais. A conexão se mantém sólida, trazendo-nos mais perto do que verdadeiramente importa. O pulsar apaixonado dos corações ao ritmo das canções. Prepare seus ouvidos, pois já vem chegando mais músicas para embalar a sua jornada nesse exato momento.

ouvindo esta melodia, o coração sertanejo segue sólido, trazendo sentimentos até você. Cada nota tocada é um novo passo nesta jornada que caminhamos juntos. E a jornada continua, agora trazendo ainda mais estilos.

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0: ouvinte, está perfeito aqui no coração sertanejo. Porém, chegou o momento de uma breve interrupção. Continue conosco porque a emoção não para e tem muito mais indo por aí. Fique ligado, já voltamos com mais ritmos sertanejos no coração sertanejo.
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2: 4:34.

coração sertanejo, levando a verdadeira alma do sertão até você. É com esse entusiasmo que seguimos adiante, já que a estrada musical é incessante. Prepare-se, pois vem aí mais estilo para vibrar seu coração agora. Aumente o volume.

do charme dessa moda, o que permanece é a certeza de que a música sertaneja também sempre mantém sua energia. Ela é quem colore a vida, unindo histórias e emoções. E para manter o coração em movimento, segue mais uma canção.

0: coração, o sertanejo toca profundamente em nossos corações. Mas agora vamos fazer um breve intervalo. É só um momento para respirar, pois o ritmo sertanejo retorna em instantes. Quem compartilha essa sintonia sente que a emoção é constante e verdadeira. Logo mais continuaremos com mais músicas para acompanhar a sua jornada.
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2: 4:49.

volta ao coração sertanejo. Seguimos na estrada das emoções ao ritmo da nossa afinidade. Cada retorno traz aquele abraço caloroso típico da música sertaneja. Recordações e sentimentos se unem aqui, fazendo o coração acelerar. E para seguir nesta aventura, dê um play. A primeira música vem aí para acalentar o seu espírito.

pedirmos dessa moda recente que cativou nossos corações, estamos finalizando nossa jornada por hoje. Eu sou André Aguiar e foi uma felicidade enorme dividir essa experiência com você aqui no Coração Sertanejo. Cada melodia nos trouxe lembranças, saudades, sorrisos que guardamos na alma. Neste mesmo espírito, seguimos adiante juntos, mantendo sempre viva a verdadeira essência do sertanejo. Obrigado por estar em sintonia conosco, por fazer parte deste lado da história, enriquecendo cada segundo da nossa caminhada. É hora de dizer até breve, mas já ansiosos pelo nosso reencontro. Até a próxima!

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1: Bom dia aos homens e mulheres de boa fé, bom dia a você brasileiro, a você brasileira que senta o Tchó e Pepe. Tamo junto, tamo chegando pra ficar com você durante duas horas.
2: Ê, turmaiada, bom dia pros compadres, bom dia pras comadres, bom dia pra quem tá trabalhando, pra quem tá forgando, pra quem faz tempo que não trabalha, igual o Tchó e Pepe, o pessoal pergunta pra nós assim: vocês trabalham também? Eu só falo na rádio aí. Que barbaridade. Bom dia, gente arada. Muito obrigado pela audiência.
1: Tem mudança no ITR. Vamos falar daqui a pouco. E ainda, por que Mato Grosso e Bahia lideram a produção de algodão no mundo mundial?
2: Tem também informação sobre a largada, o início do plantio do novo ciclo agrícola. Safra de soja, turma do Paraná. Já tem um atracado, rapaz, dele plantar. No centro-oeste tá um pouquinho mais de gavar, mas daqui a pouco nós vamos dar uma atualizada e tem mais um punhado de informação importante neste programa.
1: Milionário José Rico, pra animar a sua manhã, do mundo nada se leva. Bom dia, bom dia, bom dia!

0: Bora de informação para começar o programa.
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2: O Paraná deve começar a safra 26-27 de soja em ritmo um pouquinho mais acelerado que outras importantes regiões produtoras do país. Tu escutou falar isso aí aqui na rádio, pequeno?
0: Sim, sim, sim. Mas por que isso ali, tio Ibepe? É que as previsões climáticas de chuva para as próximas semanas indicam os volumes bão regular de chuva no estadão do Paraná, favorecendo a reposição da umidade do solo e também o avanço dos trabalhos no campo, é?
2: O cenário contrasta com o centro-oeste e a região norte do país.
0: Onde estados como Mato Grosso, Rondônia, Mato Grosso do Sul ainda estão aí com a chuva meio irregular e mal distribuída, né? É, então isso ali tende a resultar em uma semeadura mais tipo vai não vai, né? A turma tá plantando, já deu a largada do plantio, até semana passada teve o lançamento oficial, né? A largada, né? A abertura do plantio da safra de soja na queridíssima Ipiranga do Norte. A maioria da turma estão tudo meio cabreiro, né, tio? Por causa desse negócio de linha aí, não choveu muito bem. É mais as áreas de pivô e de irrigação. E na região sul do Brasil, a turma está um pouco mais acelerada. Mas que se nós contar bem, tanto num canto quanto no outro, não sei se você chega ainda a 2, 3% da área que tem que plantar esse ano que a turma está querendo, é?
2: Justamente, de Gavardinho, né? O que, que é? Ah, mensagem do dia? Mas então solta, homem. Fica olhando para mim, tá pagando ingresso para me assistir aqui na rádio de uma dona, é?
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3: Boto minha alma de joelho pra cantar esta canção. 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

pra cantar paz e amor. 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
1: É hora de prosear com o nosso correspondente do Chão Preto, Gaspar. Hoje tá sentimental, Beppe, é?
2: É, rapaz, eu achei bonita essa prosa dele aí, né? Ele faz uma reflexão, como é que se diz aí, de quanto que vale um abraço, é?
3: Bom dia, turma. Que bom falar com vocês, hein? Olha o que eu preparei aqui pra quem tá nos ouvindo. Quando você chega em casa, você não consegue nem se desligar de uma viagem e a outra já vai estar começando. Quando você chega em casa, que você ganha aquele abraço apertado, aquele abraço que ele não tem palavras, é só o abraço. Mas ele já falou tanta coisa, Você fica assim meio perdido no labirinto dos seus pensamentos. A gente trabalha tanto para que não falte nada. E o que tá faltando é a gente. O olhar fala muito. Deus abençoe a todos os meus irmãos caminhoneiros. Valeu, meus amigos. Continua aqui na rodagem. E também nas redes sociais. @Gaspar_SNP.

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2: 5:17.
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4: Pepe, me diz uma coisa aqui, tu que é um homem sabido, o fato de um homem ser bom quer dizer que os filhos, tudo, eles vão ser bom?
5: Olha, tchó, eu acho que não, porque eu já vi uns casos aí, porque geralmente tem aquele velho ditado que fala que pé de jaca não dá morango, né? Mas eu já vi uns pé de jaca dando uns pepino aí em volta que tá louco, ó.
4: Pois é, Bep, na pecuária tem um monte de discussão aí sobre herdabilidade, né? Às vezes um pai bom, uma mãe boa, mas aí será que transfere as características do macho ou da fêmea? Na dúvida, o olho do dono ainda é fundamental. Essas são palavras do Adir Carmo Leal, que é lá do Nelore Adir. Vamos escutar o que ele fala aqui no programa a respeito disso, é qual?
6: Tem gente que compra uma vaca porque ela é filha de outra vaca. E daí? Fosse assim, o Fittipaldi tinha quem corre de carro. Aí eu vejo gente falando assim, não, mas o fulano sabe que ele é filho do ciclano. Não tem nada a ver uma coisa com a outra. O pai dele podia ser um ídolo e ele não sabia nada. Eu conversava com meu pai quando eu era novo, bem novo, 17, 18 anos. Pai, me explica isso aqui. Ele falou, não tem jeito de explicar. Eu falei, como não tem jeito de explicar? Pô, não, você vai ter dom ou não vai. O equilíbrio tá no olho. Não tem jeito de eu te ensinar isso aqui. Sei que vai mostrar se tem jeito pra isso ou não. Não tem outro jeito de você fazer nada. Como que vai ensinar o equilíbrio? O equilíbrio tá no olho. Ah, o animal tem que ser alto e magro? Não, ele tem que ser baixo e gordo? Não, ele tem que ter equilíbrio, tem que ter parte racial preservada, porque muita gente não entende também. Eles acham que eu tô atrás do chifrinho e da orelhinha. Não, tem nada a ver. O chifrinho e a orelhinha que transmitem fidelidade o que você gostou dele. E o que você não gostou também.
7: Leva também.
6: Leva também, porque tem gente que vai comprar semi nosso, aí ele fala assim, eu queria usar esse boi, mas não gostei tal coisa dele. Fala, não usa, porque vai dar. Ah, mas será que não... Vai dar, usa e vai dar, vamos outro.
4: Senhoras e senhores, Adir Carmo Leal, pecuarista do Nelore Adir, falando aqui no programa sobre herdabilidade, ó pequeno pimpolho.
5: Esse é um programa que traz coisa de fundamento, além das incomodações, das piadas, das conversas fiadas. Se bem que de conversa fiada, tá todo mundo cheio já, porque até que dia que vai o programa propaganda eleitoral dos políticos ali em Vorta, homem?
4: Mas o que eu vou te dizer? Acho que tem mais umas duas semanas ainda de mentira aí,
5: hein? Barbaridade, olha, é cada... Gente, não é primeiro de abril, não é dia da mentira, tá? É a propaganda eleitoral, isso aí vocês estão exagerando demais, ó. O homem agora até a canetinha pra emagrecer, ele tá querendo dar pro povo, homem, tá louco?
4: É, picanha da vez, né, louco?
5: Não, fala aí. Eu acho que é o seguinte, como não vai vir a picanha, dá a canetinha, que daí já emagrece de vez, homem.
4: Mas o que que ele quer emagrecer os pobres? Eles já tão pobres, homem, que
5: com fome?
4: Não entendi, quer que desapareça, é?
5: Que barbaridade.
4: Fala aí, mentira, tá chegando o Mato Grosso e Matias com a vida do pescador. Bom dia, bom dia.

0: Valeu, Beto!
1: Vamos fechar as portas do camarim que tá na hora, meu velho!
2: Enche, Curi, velho! 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
1: Chora!

0: 5h29.
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0: Já que estamos falando aí de viajar, Beppe, fazer show, um abração pra turma que já confirmou a presença do Tio Ai Beppe em vários eventos agora, mês de outubro. Vamos estar ali no, nos desafios dos produtores de milho da Agromave em Sorriso, em duas datas, acho que é 28 e 30 de outubro, e tem mais compromisso pra esse mês ali, é qual?
1: Sim, vamos estar também lançando o nosso show novo, Sementinhas do Amanhã, né? É um show infantil falando sobre o agronegócio pra criançada entender e aprender que o leite não vem da caixinha, que as comidas não nascem na prateleira do supermercado, né? Que tem muita gente trabalhando para produzir alimento para o Brasil inteiro. E nós não podia ser diferente, né? Escolhemos a parceria dos amigos da Agromave, né? Pra, que estão selecionando as entidades, as crianças que vão assistir esse show. Inclusive vai ser no centro de eventos da nova sede da Agromave em Sorriso, que é a capital nacional do agronegócio. Vai ser agora em outubro, dia 23, acho que é, 22, 23? É,
0: falta confirmar a data. Aí em novembro esse mesmo show vai para Sinop e também para Lucas do Zóio Verde. Um carinho especial aos amigos de Mirassol do Oeste, onde tá praticamente confirmado lá também, é qual?
1: Valeu, turmaiada! Agenda do Tio Ai Beppe bombando, que atrapalhou um pouco essas politicaiadas do demônio aí, rapaz, aqui. Hora que vem essas eleições e ninguém quer saber de outra coisa, rapaz. Só campanha e santinha e campanha e jinglezinho e não sei o quê. Aí agora, de certo, hora que se elege uns, né, solta um foguete, outros vão chorar um pouco, mas final dá uma acalmada e certo volta o show com força aí pro final do ano, né,
0: homem? Chama nós, 669 995.

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1: Daqui a pouco nesse programa vamos falar sobre o aumento no consumo de feno na pecuária aqui do Brasil. Já já temos de volta.

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1: Oi,
2: você sabe que a fruta nunca cai longe do pé? Né?
1: Você sabe que é verdade?
2: É verdade. Essa pessoa vi crescer, é especial pra mim, sim. E é muito mais especial pra você.
1: É sério?
2: É sério. Com vocês, Larissa!
3: Alô, Riverdi!
2: Chega lá!

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2: 5h55.
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4: Meu pia, que me iniciaram essa semana ali os testes para uma gasolina com 35% de etanol, que é aquela chamada E35 que estão testando agora?
5: Sim, querido. Para o agro, a possível mudança pode significar um aumento na demanda por etanol e, consequentemente, maior espaço para a produção de cana-de-açúcar, milho verde e outras que são utilizadas nessa finalização ali.
4: Sim, os testes vão avaliar consumo, emissão e o comportamento dos motores antes de uma eventual adoção da nova mistura. O fato é que cada vez mais a turma está usando o tal dos biocombustíveis. E agora, na última semana que teve o lançamento do plantio da soja na nossa queridíssima Ipiranga do Norte, teve inclusive discussão sobre esse assunto aí da verticalização, que o pessoal fala da soja e do milho, e um dos temas mais debatidos foi isso aí, que o pulo do gato aí é cada vez mais nós usar a produção brasileira para fazer biocombustível e agregar valor nos produtos, né,
5: Tio? Sim, Bepi. Obrigado pela audiência, para você que tá sentindo nós em casa, você que tá no serviço, final de semana tem gente trabalhando, né, rapaz? Pessoal da pecuária. Fala em pecuária, Bepi, tu já reparou quanto que o pessoal tá usando mais feno aqui no Brasil, né?
4: É mesmo?
5: É, querido. E nos Estados Unidos é cada vez mais comum e não é pra bonito, não. Quem explica isso pra nós não é o Natan Goiano, que participou do Agro em Debate. Vamos escutar a prosa do bicho velho ali.
6: Você roda nos Estados Unidos, lá você só vê feno. Em todo lugar que você roda é só feno. Uma silagem, ela tem 30% de matéria seca. Um feno, ele tem 90% de matéria seca. E todo gado dá numa média, ela come 2,5% de matéria seca. Então o consumo do feno é bem menor do que o da silagem devido ao nível de matéria seca. Então você tem um consumo melhor, a conta fica bacana, fora a facilidade que você tem. Você pega um feno desse hoje de braquear rosizinhas com milheto, os níveis estão lá em cima, né? Você tem uma carga boa de milheto nele, então isso aí já começa a ter um efeito substitutivo ali no coxo. Você não precisa dar tanto no coxo, a própria volumoso já tem. Então isso agrega bastante. E você vê, vou falando, a gente é um pouco suspeito de falar porque gosta muito. Você roda nos Estados Unidos, lá você só vê feno. Em todo lugar que você roda é só feno. Por quê? Os caras produzem na neve, os caras têm que produzir no deserto, os caras têm que produzir com tornado, os caras têm que produzir com furacão. Então o que ele tem que ter? A comida. Americano só usa feno, a grosso modo. Então, nessas viagens, a gente indo, foi vendo, falou, rapaz, eu tenho que mexer com isso.
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5: Amigos e amigas, esse que falou aqui no Pé do Eito foi o Goiano, o Natan Goiano, que é da parte de consultoria, participou do podcast aí, Agro em Debate. E daqui a pouco eu vou contar a história aqui do cachorro e da cadela que tava em frente à farmácia.
4: Ah, tu vai? Tu vai contar?
5: Ladrão de piada na porra.
4: É um ladrãozinho de piada desgraçado mesmo, viu?
5: Vamos tá, de música, animado.

0: tal do Jaguar. Bota os óculos pra fazer o programa, homem. Tu já é cego e sem óculos ainda, homem.
1: Daqui a pouquinho eu vou falar sobre produção de algodão no Mato Grosso e na Bahia. Justo? Fala tchau pras pessoas que já voltemos.
0: Eu vou falar tchau, ainda tem metade do programa antes de ir embora.

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0: Viagem com a gente pelo tempo e vamos ao momento da seresta.
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1: 6:21.
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2: Atenção, colonada, olha, termina agora no dia 30 de setembro, agora semana que vem o prazo para entregar a declaração do Imposto sobre a Propriedade Territorial Rural, o tal do ITR 2026, é?
3: Justamente, pequeno, esse ano uma das principais mudanças é na forma de envio, tu vai ter que pegar um piazinho, botar na mão dele e falar, leva lá.
2: Não tem nada a ver com isso ali, tio. O seguinte, a mudança, as pessoas jurídicas e as pessoas físicas com os imóveis acima de 100 hectares devem utilizar o serviço Minhas Declarações do ITR no portal da Receita Federal com a conta GOV de nível prata ou então de nível ouro, é?
3: Essa porra aqui nunca funciona direito, enfim, para as pessoas físicas com propriedade de até 100 hectares, ou seja, de 100 hectares para baixo, o programa tradicional continua disponível, né?
2: Outro ponto que tem que prestar bem atenção é o tal do valor da terra nua, o VTN é utilizado no cálculo do imposto ali em volta, é?
3: O colono tem que conferir os valores e manter os documentos que comprovem a avaliação da propriedade,
2: é? Ah, lembrando que o imposto pode ser dividido em até 4 parcelas, desde que cada uma delas seja pelo menos 50 real. Na dúvida, pra tu não se enroscar tudo e não cair do cavalo, chama um contador aí, né, o teu contador da tua confiança aí, e faz com auxílio. Não vai tu com esses dedão grosso igual do tio Aibep querer fazer as coisas sozinho ali que tu vai fazer cagada em volta, é?
3: Porque está desses golpes aí, rapaz. Tu entra nessa desgrama aí, trava, 2 dias pra soltar, é o cão chupando manga. É?
2: Eu mesmo nunca sei a minha senha do golpe, homem. Eu sei, tu pode me pedir todas as coisas, os jogadores do Grêmio, tu pode me pedir os valores das bebidas nas bodegas, tu pode me pedir as regras da cancha de bocha, tu pode me pedir o que tu quiser de número, mas o tal do número do golpe eu não sei, homem.
3: Imaginar-se. Vamos de música aqui na sua manhã matinal. Tá chegando Tião Carreiro e mais um Padinho. É como?

0: Amigos e amigas do Rádio Choi Pepe, estão partindo para suas residências. Hoje é dia de carpir um pouquinho, mas eu não dou conta não, bicho. Esse dia achei um cabelo em cima da minha enxada, mas me deu um nojo, Pepe.
1: Que beijo, livre. Mas eu ia ficar também, homem.
0: Saímos.
1: Nós vamos indo embora, deixando um grande abraço para tu que tá aí em volta do rádio, tu que tá dentro do alto do caminhão, tu que tá trabalhando, tu que tá vadiando. Um bom final de semana, é?
0: Valeu!

0: 6h51.
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Aumente aí o volume do seu rádio, porque agora, neste exato momento, às 7 horas e mais 31 minutinhos, está começando mais uma edição do programa Esperança para Viver. O programa que traz esperança, que traz alegria, alegria ao seu coração, né? Através do louvor, através da mensagem de Deus, né? Através da abertura da palavra do Senhor. Todos os domingos, a partir das 7 horas da manhã até as 8, estamos aqui para ouvir louvores de adoração a Deus e também ouvir a palavra do Senhor. Quero desejar dar um abraço especial, né, a você, meu amigo ouvinte, minha amiga que nos acompanha aqui nos bairros de Mirassol do Oeste, né, você que está aí com seu radinho ligado, a você também que nos acompanha nas comunidades rurais, nas chacras, nas fazendas, nos assentamentos, né, a você também nas cidades vizinhas aqui próximo a Mirassol, a você que nos acompanha pela internet também, né, onde quer que você esteja, né? Enfim, que Deus esteja sempre abençoando cada um de vocês e que nós, né, nós possamos todos juntos buscar a cada dia um entendimento com a palavra do Senhor, né? Para que nós no final de tudo possamos alcançar o nosso objetivo, que é o céu, que é Jesus. Aqui quem vos fala é Jessé Rodrigues e nós vamos estar juntos até as 8 horas da manhã, né? E para começar o nosso domingo, o primeiro dia da semana, assim como todos os dias, eu convido você a abrir a sua Bíblia. Isso mesmo, pegue a sua Bíblia neste momento e abra no livro de Apocalipse. Apocalipse capítulo 3, o versículo é o 3.

Prontinho? Bíblia aberta? Apocalipse capítulo 3, versículo 3, que diz assim: Lembra-te, pois, do que tens recebido e ouvido, guarda-o e arrepende-te. Meus queridos, o diagnóstico do Senhor para a igreja de Sardes é: tu tens um monte que quer dizer que estás viva, mas tu estás morta. É um diagnóstico bastante sinistro. Você tem que estar vivo, você tem o nome do cristão, mas está espiritualmente morto. Quando um paciente está morto, os médicos param de agir. Eles suspendem a medicação e desligam os aparelhos. Mas Jesus Cristo não é um médico comum. Com Jesus ainda existe esperança, mesmo quando o paciente parece desenganado. Ele pode agir mesmo quando o caso parece perdido. Ele é a própria vida. Ele é o autor e o originador da vida. Que certeza animadora! Ele ainda pode dar vida ao espiritualmente morto hoje. O fôlego do seu espírito ainda inspira a vida. Uma notável parábola de Ezequiel retrata o poder vivificador de Deus. O profeta Ezequiel põe o olhar sobre o vale cheio de ossos de seres humanos mortos. Deus faz uma pergunta aparentemente ridícula: poderão reviver esses ossos? Ezequiel capítulo 37, versículo 3. E o profeta responde: Senhor Deus, tu sabes. Em outras palavras, por que me perguntas, Senhor? Não faço a menor ideia. Mas Deus manda que o profeta pregue para aqueles ossos. E Deus promete: eis que abrirei a vossa sepultura e vos farei sair dela. Porei em vós o meu espírito e vivereis. Então, milagre dos milagres, os mortos voltam a viver. Deus dá a mesma mensagem para a igreja morta em Sardes: posso fazer com que vivas outra vez. Permitas que eu sopre o meu espírito em vós e vivereis.

ainda hoje. Faça-o agora. Leve para ele o pouco que você tem e ele vai criar algo maravilhoso. Deixe que ele molde a sua vida e faça dela algo maravilhoso com Cristo. Reflita sobre isso. E eu convido você a fechar os seus olhos neste momento. Assim como você está, pare um pouquinho aí de seus afazeres. Feche seus olhos e vamos falar com o Papai do Céu. Querido Deus e Pai, restaura, Pai, todas as coisas boas que já morreram em nossa experiência religiosa. Faça nova todas as coisas. Termina a Tua obra em nossa vida. Por favor, Senhor, perdoa pelos nossos pecados, Papai. Esteja sempre com Seus filhinhos, guiando, Senhor. Guia-nos, Senhor, dê a sabedoria necessária que para que possamos estudar a Sua Palavra, para que possamos colocar em nossa vida um hábito, Senhor, um hábito de estar todos os dias na Tua presença, de buscar a Ti a todos os momentos da nossa vida. Afasta-te, Senhor, afasta tudo o que não é bom da nossa vida. Retira tudo do nosso coração, tudo aquilo que afasta de Ti, que nos afasta de Ti, Senhor. Ajuda-nos, Senhor, a permanecer em Ti, fiel. É o que eu te peço em nome de Jesus, por mim e por todos os meus amigos, meus irmãos que nos escutam neste momento. Que o Senhor entre na casa de cada um deles, Senhor, e abençoe cada família, Pai. É o que eu te peço em nome de Jesus. Amém.

0: Que lindo louvor, né? É isso mesmo.
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0: Agora sim, né? Ai, meu Deus, eu sempre me esqueço, né? Meus queridos, o programa Esperança para Viver é um presente da Igreja Adventista do Mirassol do Sétimo Dia, aqui para você, né, que nos acompanha, que está com seu rádio ligado e do outro lado. E eu não posso deixar de convidar vocês, né, fazer esse convite, né? A mensagem é boa, o convite é especial. Quero convidar vocês hoje, todas as igrejas em qualquer cidade do Brasil, a partir das 7h15 da noite, é dia de adorar a Deus nas igrejas adventistas do sétimo dia. Não sei as outras, mas na, do sétimo dia é dia de adorar a Deus. E eu deixo o convite especial para você, né? Para você estar conosco hoje, né? Adorando ao Senhor. Adorando através do louvor, através da mensagem, né? Fica aí o convite. Aí hoje na igreja central aqui de Mirassol, terá um batismo. É isso mesmo, você que nunca viu um batismo, está curioso para ver como é o batismo, tá bom? Sinta-se convidado a estar conosco hoje a partir das 7h15 da noite na igreja sede de Mirassol do Oeste, aqui é a igreja central, tá bom? Você é o nosso convidado, a nossa convidada especial. É isso mesmo. E agora é aquela hora, né? A hora da pergunta bíblica. Olha só, caneta e papel na mão, muita atenção. A pergunta de hoje é a seguinte: quem, quando foi morto, foi crucificado de cabeça para baixo? Isso mesmo, quem morreu e foi crucificado de cabeça para baixo? Eles queriam crucificá-lo, mas ele achou indigno ter a morte igual a morte de Jesus e pediu para que fosse crucificado de cabeça para baixo. Você sabe quem foi? Manda sua resposta para cá, o telefone é o 9990-4664. Para você vai concorrer à linda Bíblia Sagrada do Senhor, né? Quem sabe você não ganha. Se você já ganhou, não tem problema, faça como muitos, participe de novo. A palavra de Deus é para ser distribuída para todos. Então, se você já tem a sua, participe. Talvez você tenha um vizinho que não tem, um amigo que você sabe que não tem a Bíblia, que não tem o costume de ler a Bíblia, você vai lá e presenteia ele com esse presente maravilhoso. O melhor dos presentes. É isso mesmo, a nossa amiga Nivalda Masson já respondeu a pergunta, está certíssima. Bom dia para você também, Adriane, né? Adriana. Adriana de Curverland, olha só, Curverland, abraço para vocês aí também, tá? Deus abençoe vocês. Olha, tem que participar do sorteio, tá bom? Tem que responder a pergunta. Ai, Jesus. Elisângela também já está participando conosco, né? Nossa amiga Jacira dos Anjos, Dona Rita Júlia, Dona Eva. Deus abençoe cada um de vocês. É isso mesmo. A pergunta tá muito fácil hoje, tá? Quem foi morto, quem na sua morte foi crucificado de cabeça para baixo? De cabeça para baixo. Se você sabe, manda a resposta para cá, como já disse, o telefone 9990-4664. Alô, Dona Terezinha. Terezinha também ligadinha na rádio, né? Um abraço para você e toda a sua família. E enquanto você responde, nós vamos ouvir mais um louvor. Esse louvor é muito bonito. Ele é antiguinho, tá? Poucos acho que conhecem. Só quem tem mais de 35 vão conhecer esse louvor. Mas é muito lindo e especial. Ele fala sobre a morte de Jesus. E enquanto toco o louvor, você responde.

Muito bem, né? Que louvor especial, né? Muito lindo. Vou repetir a pergunta aqui novamente para você que chegou agora, que ligou o seu radinho agora. É isso mesmo, a pergunta de hoje é a seguinte, olha. Quem, na sua morte, foi crucificado de cabeça para baixo? É isso mesmo. Quem foi crucificado de cabeça para baixo? Você sabe? Manda sua resposta para cá, o telefone é o 9990-4664. É isso mesmo, 4664. E aí, você pode estar concorrendo à Bíblia, a Palavra do Senhor. É isso mesmo. Olha só, já tem bastante gente participando, né? Nossa amiga Geni Pereira de Matos, lá do Panorama. Nossa amiga Jacira dos Anjos, Nivalda Masson, Elisângela, Eva Melo, Dona Terezinha, Dona Rita Júlia, lá do Margarida Alves, né? Abraço a todos, Margarida Alves. Romeu, lá do Sonho Azul, Romeu do Sonho Azul. Adriana, lá de Curverlândia, participando conosco também, né? Todos participando conosco. Ainda falta muita gente ainda. Antônia, né? Antônia da Fazenda Lagoa Bonita também, Antônia Meiser, participando conosco. Falta gente ainda, tá? Cadê o pessoal aí de Caramujo? A fiel ouvinte Lúcia Batista aí do Caramujo, né? Nossa amiga, especial pra nós também, participa todos os domingos, né? Nossa amiga... Tem também lá do Sonho Azul também. Esqueci, me falhou o nome agora. Olha só que coisa, né? Mas enfim, a pergunta de hoje. Quem, na sua morte, foi crucificado de cabeça para baixo? Se você sabe, manda a resposta para cá. O telefone é o 9990-4664. E você vai concorrer à Bíblia, né? Vai concorrer a esse prêmio tão especial que é a Palavra de Deus, né? Não há presente melhor que você possa ganhar em toda a sua vida. Você pode ganhar carro, casa, milhões, mas nada se compara à Palavra do Senhor. Sabe por que eu digo que nada se compara à Palavra do Senhor? Porque você pode ter um carro do ano, uma Ferrari, né? Muito sonho de muitos, né? Lamborghini. Você pode ter mansões. Você pode ter milhões em sua conta. Mas nada disso pode fazer com que você vá para o céu. Nada disso pode comprar a sua passagem para o céu, né? A não ser a Palavra de Deus. Através da Palavra do Senhor, você pode ter direito a uma vida eterna com Jesus. Não é verdade? Olha só que presente especial que Jesus tem para você, né? Então, que nós possamos, não só você, todos nós possamos estar todos os dias, né, buscando a Palavra do Senhor.

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É isso mesmo, né? E que chegue logo dia 4 de outubro para acabar com tudo isso. Ai, meu Deus. Meus queridos, o pessoal tá respondendo aqui, né? Nossa amiga Neide também, Aparecida, né? De Oliveira, participando. Maria Aparecida também, né? Participando conosco. Que Deus abençoe cada um de vocês, né? Já respondendo a pergunta, tá certíssima. A pergunta de hoje é a seguinte: quem foi crucificado de cabeça para baixo? Isso mesmo, quem morreu sendo crucificado de cabeça para baixo? Ele não se achou digno, né? De pegar e ser crucificado como Senhor, como Jesus. Então pediu que fosse de cabeça para baixo. Antônia Meiser também participando conosco, né? Da Fazenda Lagoa Bonita. Meus queridos, vocês sabiam a importância de ler as Escrituras? É isso mesmo, para não ser enganado. É por isso que nós sorteamos todos os domingos uma Bíblia, para que quando você ouvir falar alguma coisa a respeito dela, que você possa buscar na palavra do Senhor para ver, tirar as suas próprias conclusões, né? Para ver se é verdade ou não. E um conselho: ao abrir a palavra do Senhor, ore primeiro, peça a Deus a sabedoria e que o Espírito Santo te dê o entendimento da palavra. Nós vivemos em um mundo, em um tempo, em que muitas vozes, isso mesmo, muitas vozes disputam nossa atenção no dia a dia. Já parou para pensar? Há ensinos, opiniões e ideias por todos os lados. Por isso, a palavra de Deus nos alerta a permanecer firme. Firmes no quê? Firmes nas Escrituras. Anote aí na sua Bíblia, na qualquer lugar, anote aí neste momento, em Atos 17, 11. Anote esse versículo. Por favor, grave ele em sua mente. Atos capítulo 17, versículo 11. Fala bem assim: os bereanos foram elogiados porque examinavam diariamente as Escrituras para conferir se aquilo que ouviam era verdade. Eles não aceitavam qualquer ensino sem antes compará-lo com a palavra de Deus. Por isso a importância de ter a Bíblia em sua casa, de estudá-la, para que possamos ser todos os dias, todos os momentos como os bereanos. Eles foram elogiados, porque examinavam diariamente as Escrituras. Para quê? Para conferir se aquilo que ouviam de fato era verdade. Meus irmãos, quando não conhecemos as Escrituras, sabe o que que acontece? Corremos o risco de sermos enganados por falsas doutrinas, falsas promessas e interpretações erradas. O próprio Jesus disse em Mateus 22, capítulo 22, versículo 29: errais, não o quê? Errais não conhecendo as Escrituras, nem o poder de Deus. Nós sabemos que no nosso dia a dia, isso é no nosso cotidiano, há muitas doutrinas, falsas doutrinas, líderes religiosos que só pensam no seu bem-estar, que usam a fé das pessoas para enriquecer, para possuir bens. E muitas pessoas estão se perdendo e vão se perder pelo caminho por não ter o conhecimento da palavra do Senhor, por não estudar o que está neste santo livro sagrado. Quando eu falo aqui qualquer coisa, eu não peço que vocês acreditem em mim. Eu peço que vocês busquem na palavra. Busquem, abram as Escrituras, estudem. A Bíblia é a nossa luz, o nosso guia, é a nossa proteção. Quanto mais a lemos, mais aprendemos a discernir a verdade da mentira. Meus queridos, o Espírito Santo usa a palavra para fortalecer a nossa fé e nos manter no quê? No quê?
nos manter no caminho correto. Esse caminho que nos leva para a salvação, para uma vida especial com Deus. Portanto, não deixem de estudar a Bíblia. Não deixe sua Bíblia fechada durante a semana. Separe um tempo todos os dias. Isso mesmo, separe um tempinho, nem que seja pouco, mas todos os dias para ler, meditar e praticar o que Deus ensina. Separe tempo para Deus. Hoje o nosso dia a dia é muito corrido, eu reconheço isso. É muito corrido. Quase não temos tempo para nada, nem para nossa família. Mas diante dessa correria, de tudo isso que acontece no nosso dia a dia, devemos sempre separar um tempo para estudar a palavra do Senhor. Quem conhece a palavra não é levado facilmente pelo engano, porque está firmado na verdade de Cristo. Leia a Bíblia diariamente. Não baseie sua fé apenas no que ouve, mas confirme tudo nas Escrituras. A palavra de Deus é a nossa segurança contra o engano e o nosso caminho para a vida eterna. Para finalizar a mensagem de hoje, grave outro versículo. Isso mesmo, grave em sua memória ou anote um pedaço de papel. João capítulo 8, versículo 32. Gravou? E conhecereis a verdade, e a verdade vos libertará. Amém? Que isso possa ser gravado em seu coração, em nosso coração, para sempre estarmos com aquele, aquele que é digno de toda a honra, toda a glória e todo o louvor.

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3: Muito bem, né? Voltamos. É isso mesmo. Agora são as 7 horas e 45 minutos, né? Participando conosco aqui a nossa amiga. Deixa eu ver o nome aqui. Isso mesmo, nossa amiga Neuza Pereira, né? Participando com a gente. Nossa amiga Lúcia Batista, lá do Caramujo, né? Participa ligadinha. Antônia Meiser, da Fazenda Lagoa Bonita, na sintonia do programa. Nossa amiga Neide Aparecida. Maria Aparecida também. Nossa amiga Geni Pereira, lá do Panorama, né? Abraço a todos vocês aí do Panorama. Nossa amiga Jacira dos Anjos, Nivalda Masson, Elisângela, nossa amiga Eva Melo, nossa amiga Terezinha também participando conosco, dona Rita Júlia, lá do Margarida Alves, né? Nosso amigo Romeu do Sonho Azul, né? Do Sonho Azul também participando conosco. Adriana de Curvelândia, abraço a todos vocês aí de Curvelândia, que Deus abençoe cada um de vocês. E que Deus possa estar abençoando cada um de nós, né? Só o pessoal de Curvelândia não, né? Todos nós, né? É muito bom, né? Estar na presença do Senhor, na presença de Deus. A pergunta de hoje ainda dá tempo. Você tem mais 3 minutos para responder a pergunta, tá bom? É isso mesmo, mais 3 minutinhos. A pergunta de hoje é a seguinte. Quem, em sua morte, foi crucificado de cabeça para baixo? Se você sabe, manda a resposta para cá, o telefone 9990-4664, para você concorrer à Bíblia, tá? E enquanto toca esse último louvor, você tem mais 3 minutos para responder.

Muito bem, né? Voltamos. O horário tá escasso, né? Tá curto. É, meus queridos, a pergunta de hoje foi a seguinte: quem em sua morte foi crucificado de cabeça para baixo? É isso mesmo. Você que respondeu Simão Pedro, respondeu corretamente. Pedro não se achou digno de ser crucificado como Jesus Cristo, de ter a morte igual a de Jesus Cristo. Então, ele pediu que fosse de cabeça para baixo. Pedro, discípulo, exemplo para todos os nós, né? Assim como nós temos seus altos e baixos, mas o amor de Jesus, ele entendeu o que Jesus queria mesmo, que possamos entender o que Jesus tem para com cada um de nós, o que ele quer, né, que eu faça, o que ele quer que eu faça, que você faça, que todos nós façamos. Devemos buscar a Jesus. E o ganhador ou a ganhadora da Bíblia de hoje, olha, hoje foi um ganhador. Até que fim, né? É só ganhadora, ganhadora, ganhadora. Hoje temos um ganhador. E é o nosso amigo Romeu. Romeu do Sonho Azul. Lá do Sonho Azul. É isso mesmo, Romeu. Você é o ganhador da Bíblia de hoje, tá bom? Venha te retirar seu prêmio aqui na Conte de Mirassol, de segunda a sexta-feira, no horário comercial, tá bom? E bons estudos. E que o senhor, no próximo programa, possa mandar aqui para nós a

potinha com o seu presente, tá bom? Deus seja louvado e bons estudos para o senhor e sua família. Importante, leia com a família. Leia com a família. E assim nós terminaremos abrindo novamente a palavra do Senhor no livro de Apocalipse 2, capítulo 2, o versículo é o 22. Isso mesmo, abra sua Bíblia em Apocalipse capítulo 2, versículo 22, que diz assim: Eis que a próstro de cama, bem como em grande tribulação, os que com ela adulteram. Meus queridos, Jesus usou a figura de Jezabel, a rainha corrupta que levou o antigo Israel à idolatria, como um símbolo de corrupção eterna e da condescendência que assolava Tiatira. Eis que a próstro de cama, Jesus disse, bem como em grande tribulação, os que com ela adulteram. Isto pode soar como um julgamento muito severo, mas lembre-se de que Jezabel era uma figura simbólica. O grande médico está tentando alertar o povo de Tiatira sobre uma doença maligna. O problema não é apenas uma dor de cabeça, é um resfriado, que vão sarar em 2 ou 3 dias. Jesus continua, tão somente conservai o que tendes até que eu venha. O desafio é conservar o que você tem, a saber, a fé. Como fazer isto em um ambiente tão doentio como o de hoje? O próprio começo da carta a Tiatira descreve Cristo como o que tem os olhos como chama de fogo e os pés semelhante ao bronze polido. Os olhos como chama de fogo sugere alguém cujo olhar penetra fundamentalmente e atinge o coração. Acredito que o grande médico está nos dizendo para abrir os olhos, olhe para o que está acontecendo ao nosso redor. Dentro da igreja, não fique cego para isso, apenas por ser tão familiar. Também vemos uma outra coisa na descrição de Jesus. Seus pés são como bronze polido. Isto me sugere que Jesus é capaz de dar passos firmes e decididos por onde ele caminha, a terra treme. Às vezes, precisamos dar passos decisivos. Às vezes, é hora de ir embora, de separar-nos de uma situação espiritual destrutiva. Não queremos ficar amarrados ao que não é familiar, até que a enfermidade ao nosso redor resulte em morte. Não queremos sacrificar nossa vida espiritual. O seu Pai Celestial está atuando agora mesmo pela sua saúde e cura espiritual. Não permita que qualquer outra lealdade ponha-se no caminho da sua relação com Ele. Não deixe que nenhuma falsa sensação de obrigação faça você permanecer em uma situação destrutiva. Você pode seguir os passos decididos do Cristo, cujos pés são como bronze polido. Você pode acreditar que Ele vai mostrar-lhe um lugar melhor, um lugar de liberdade, um lugar onde você pode crescer. Hoje mesmo, tome essa decisão de ir aonde quer que Cristo o levar. Reflita sobre isso e ore comigo neste momento. Feche seus olhos. Vamos falar com o Papai do Céu. Querido Deus, sabedor de todas as coisas, mostra-nos, ó Pai, esse lugar melhor. Mostre esse caminho de liberdade. Ajuda-nos, Senhor, em nosso crescimento espiritual. Fortaleça-nos na nossa fé. Abra o nosso entendimento para a Tua palavra. Nos dê sabedoria. Nos dê sabedoria, Senhor, a sabedoria. Essa sabedoria que vai para nos levar para o céu. Esteja sempre conosco, Senhor, cada um dos seus filhinhos que escuta neste momento. Proteja-os, Senhor. Guarde-os. Coloque seus anjos ao redor de cada um deles, Senhor. Nos dê um entendimento para a Tua palavra. Perdoa, Senhor. Perdoa pelos nossos pecados, nossas falsas promessas, nossos maus pensamentos. Ajuda-nos, Senhor,
a estar preparado, a nos preparar para a tua volta. Essa é minha oração por mim e por você, em nome de Jesus. Amém. E amém. Um abraço especial a todas vocês que nos participou, a você também que não participou, né? Muita gente escuta, mas não participa, né? Mas que Deus esteja sempre com cada um de nós, nos abençoando, nos guiando. E até domingo que vem. Assim, se Deus permitir.

0: nosso pai.
1: Oi, gente! Tudo bem com vocês? Hoje eu tô aqui com o Mozart. Muito obrigada por você ter vindo aqui tocar comigo essa música. E, gente, o significado mais lindo da Páscoa é ter Jesus Cristo vivo no nosso coração. Por isso que Páscoa é o momento para renascer bons sentimentos e boas atitudes. E por isso que eu gravei essa música hoje aqui e queria desejar uma feliz Páscoa para todos vocês. Beijão e até a próxima.
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1: Oba, chegando! Ainda bem, graças a Deus! Hoje, sem a falta de energia. O Domingão Sertanejo no ar a partir de agora. Muito bom dia, senhoras e senhores. Bom domingo, bom comecinho de manhã para você que está nos ouvindo. Um abraço carinhoso, afetuoso, cheio de carinho para você que está nos acompanhando nos sítios, nas fazendas, nas comunidades, espalhados em todo o nosso estadão, para você aqui em Mirassol do Oeste, nas cidades vizinhas. Muito bom dia, obrigado pela sua companhia. O Evandro aqui, preparado, pronto para mais um Domingo Sertanejo. Deve ter esquecido a grandona que hoje é domingo. Essa correria, né, do dia a dia. Falou, hoje não é domingo não, tô perdida. Deve estar a cavalgada, tá atrapalhando chegar aqui na rádio. Daqui a pouquinho ela chega. E nós vamos juntos até as 10 da manhã com música sertaneja pra tocar, pra doer lá no fundinho do coração. E você participa, é importante que você mande sua mensagem, mande o seu alô, 999904664, manda ver. Sejam bem-vindos, bom dia, aumenta o volume, tá começando o nosso Domingão por aqui.
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13: Ô, Domingão Sertanejo! Escutou aí, grandão? Tá igual o autor de rodeio já. Não tá saindo minha voz?
14: Agora sim.
13: Tá ligado o negócio aqui. Uma voz dessa não pode ficar sem ir pro rádio.
14: Acho que é o seu negócio
13: fone.
14: Aqui, ó.
13: É o seu fone de ouvido que tá meio estranho. Uhum. Dá uma apertada nele aí. Tudo bem, grandona? Bom dia.
14: Bom dia, tudo
13: sobrevivemos?
14: Bem.
13: Sobrevivemos.
14: Graças a Deus.
13: Dia de correria. É. Já mandou pras redes a nossa foto? Tiramos uma foto. Fiz questão de tirar foto hoje, que ela veio hoje toda traiada, parecendo uma boiadeira. Ô, boiadeira!
14: Tem que entrar no ritmo, né?
13: Eliminação.
14: A movimentação lá tá bonita. Bom dia pra todos aí do outro lado. Não vou deixar vocês aqui abandonados, só com a beleza toda.
13: É.
14: Vim sim, né? Mas surgiu. É quase claro. Impossível estar aqui, mas eu tinha que estar por obrigação.
13: Obrigação.
14: É, e consideração a cada um que fica aguardando a
13: meu
14: gente
13: salário,
14: do outro lado.
13: Né,
14: eu falo
13: é
14: isso. Eu fico falando isso, eu falo isso sempre e é verdade.
13: É.
14: Eu penso 10.000 vezes pra mim deixar de fazer qualquer outra coisa e não fazer a rádio no domingo, porque eu sei que as pessoas esperam a gente.
13: Com certeza.
14: Né? E assim a gente tá aqui.
13: E como diria o Galo José, com cerveja.
14: Com cerveja. O Galo desde as 7 horas da manhã. É, essa é a notícia de primeira mão.
13: Ô, grandona, estamos fechando uma semana difícil, né, cara? Perdemos o Rick, né, da dupla Rick Renner, na segunda-feira. Tocamos a música no domingo aqui, Escolta de Vagalumes, que o Colorado pediu, né?
14: Pediu, verdade.
13: Tocamos aqui e tal. Uhum. Na segunda-feira, a música sertaneja. A hora que eu ouvi a notícia, eu tava saindo de casa na segunda. Pessoal na Record falando, um helicóptero que levava o cantor Rick está desaparecido. Falei, meu Deus.
14: Ninguém acreditou.
13: Que coisa trágica, né, rapaz?
14: Pois é. E a vida, independente se é rico, pobre, então, nós vamos embora e sempre com alguma fatalidade, às vezes, envolvendo.
13: Enquanto vivermos, que a gente possa melhorar a cada dia, ser melhores, fazer um ambiente de quem convive com a gente melhor.
14: Também.
13: E agradecer a Deus por essa dádiva chamada vida.
14: Com certeza.
13: Porque o trem é passageiro.
14: E voa. Voa rápido demais.
13: É desse modelo.
14: E chegamos então já falando que o Zezinho liberou 2 bonés juvenil pra sortear a você que está aí do outro lado, ouvintes do Domingo Sertanejo, tá?
13: Os meninos.
14: Os meninos. Você não falou dos patrocinadores não, né? Não, vamos trabalhar agora, né? Vamos trabalhar então.
13: Aqui, o dinheiro tem que ser repartido, não posso trabalhar sozinho. Tem que ser dividido e partido.
14: Oh, Deus.
13: Então fala do Zezinho já, o que ele
14: vamos preparou. Falar aqui.
13: Você já ouviu os áudios dele? Quase não manda.
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13: 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Aquele,
14: 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Bom, aquele chapéu. 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O é Zezinho não me deu chapéu.
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13: Muito bem, a loja que veste o cowboy e a cowgirl. 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
13: Muito bem. Hoje estamos ao vivo aqui, você viu que ficamos dois domingos fora do ar, né? Ontem eu dei uma ameaçada na Silmara.
14: É.
13: Falei, ou resolve ou não, vou pôr fogo no negócio aqui. Até o Nod veio trabalhar hoje, você viu?
14: Ah, eu não sei.
13: Alguém tem que falar forte.
14: Se ele veio trabalhar mesmo.
13: Alguém tem que falar forte
14: nessa rádio. Eu não sei.
13: Aí eu fiquei bravo. 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
13: Eita! Posto City 2. Pra você abastecer, agora 24 horas no ar. Não para, o pessoal. Não. Trabalhando. Meu nome é Trabalho, sobrenome também. Coragem, né, grandona?
14: Desse modelo e é fato, né? Então, é uma forma que eu já vim ali estudando pra não deixar de atender ninguém. Só que o porém, que depois das 21 nós não pegamos dinheiro, cartão e Pix. Hoje eu acho que dificilmente quem não tem um cartão, quem não tem um dinheirinho na conta ali, né?
13: Então, prazer.
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13: Estão lá hoje?
14: Não, imagina.
13: Dos meninos
14: não. Imagina.
13: Tá, o Ivan não tá.
14: O Ivan hoje tá de folga. Tá de folga.
13: O Ivan só viu de folga também, né?
14: Não.
13: Ô,
14: trabalho...
13: Lúcia, depois você foi virar amiga do Ivan, aí ela entrou pros best friends. Só vive de folga agora o Ivan. Toda vez que eu pergunto, tá de folga
14: o
13: Ivan.
14: Não, trabalhou ontem o Ivan. O Henrique também trabalhou ontem.
13: Tá de folga também.
14: Hoje quem tá lá é o Matheus, o Richard, quem mais? João Vitor, o Felipe... E quem mais? O HD às vezes dá um branco, né?
13: É a idade.
14: Mas estamos
13: lá.
14: Meu
13: medo de chegar nessa idade.
14: Movimentado. Você viu que depois do Frank Aguiar, os cantores começaram a lembrar do Post City 2? Cezinha Mello passou por lá
13: passou
14: também.
13: Passou o busão lá ontem?
14: É, hoje? Agora hoje, tinha. É. Uhum, tava lá. Também foi abastecer ontem com a gente. O show foi ontem.
13: Tá indo
14: embora. E deu certo, viu? Então tem que agradecer o Frank por chamar os demais pra vir gastar na nossa cidade.
13: É assim,
14: inclusive gastar no City 2.
13: É assim que funciona.
14: Então, gente, hoje o Posto City 2, fiquem tranquilos pra vocês abastecerem. Gelo, o Milton já tá reforçando. Se acabar, nós tem mais. Estamos ali na rotatória esperando por cada um de vocês.

0: Isso é da época, diamante.
1: Ah, meu amigo.
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1: Aí... Ei, você pode mandar ver. Manda ver aí pedindo sua música, participando com a gente e mandando o seu alô também aqui no Domingão. Ô, Grandona, faltou falar da Esteio Rural?
2: E vamos falar já reforçando a você que está ouvindo.
1: Tem esse nome? 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
1: Também.
2: Mas você aí hoje, na Cavalgada, esquenta aí pra Estou Sol 2026. 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
1: Pronto, como é que chama pernilongo na sua casa?
2: Hã?
1: Como é que chama pernilongo na sua casa?
2: Como que chama?
1: É.
2: Pernilongo.
1: Não chama, eles vão, né?
2: Cheio de graça.
1: Aprendi com Tadeu Benítez.
2: Nossa, fala em Tadeu. Fala em Tadeu. Eu descobri que ele gosta de ficar descansando o corpinho dele no domingo.
1: Aonde?
2: E a Marlene gosta de ouvir a gente.
1: É? Bom dia, Marlene.
2: Marlene, um abraço. Bom
1: Joga
2: domingo.
1: Joga água nele.
2: Tudo de bom, tá? Obrigada pelo carinho. Obrigada por gostar da nossa programação.
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2: Um abraço pro Garcia. O Garcia, que é meu amigo desde o Escargot City, olha, tá? Tá indo pescar numa vida dura danada.
1: Tá difícil a vida dele.
2: Tá ele, o Cedalino. Ô, Cedalino, obrigada pela consideração, pelo carinho que você tem. E que Deus permita muitos anos você com a gente, tá? E boa pescaria pra vocês, aproveitando a reta final aí, porque...
1: Quando
2: dia,
1: fecha?
2: Dia Semana 30, que vem já? Dia 30 fecha, né? E tudo de bom pra vocês, bom domingo. E logo, logo a gente vai passar aí um dia junto, um domingão, tudo de bom pra vocês aí, obrigada mesmo. E ele falou assim, ó, não esquece, manda um abraço pra Ney. Eu tô mandando 2, 3, 5 pra você, tá bom? Vamos ouvir moda. Se o Domingo Sertanejo é pra ouvir moda boa, você que gosta dele...
1: Será que tem gente nos botecos já, uma dessa?
2: Ah, imagina.
1: Ah, deve ter, né? Ô, Paulo, pessoal, um abraço.
2: Você imagina. Bom dia, Michele. Pra dona Opa, Zenaide. Cuidado, pra dona Zenaide.
1: É
2: não tem, tem só uma Michele na face da terra? É? Não sabia, viu, Michele?
1: Cuidado.
2: A Michele, pra sua mãe, dona Zenaide, pro seu filho aí também, ouvindo o Domingo Sertanejo.
1: Já dizão falou assim, não mexe nas minhas coisas. A dona Zenaide é a cozinheira.
2: Isso.
1: Tá lá na maçonaria toda segunda-feira
2: ela
1: e eu vejo ela. Ela mata a gente de fome. Uns trem cheiroso lá, menina.
2: Obrigada, viu, Michele? Dona Zenaide, um abração pra vocês. Bom domingo. E pra todos que estão aí do outro lado, ouvindo o Domingo Sertanejo, nosso muito obrigado. A Preta, pessoal da Santa Rita, estão numa vida difícil aí, ouvindo o rádio.
1: Ô, Preta do céu.
2: E curtindo, gosta de modão? Então vamos tocar.
1: Como é que chega aí, Preta? Manda a localização aí.
2: 8h46, bom dia.
1: Hoje eu tô com agenda.

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16: Tá aí, 8h52, esse é o Domingo Sertanejo. E como eu quase não gosto deles, né? Vamos tocar pra todos que estão ouvindo o Domingo Sertanejo do outro lado. Viu, Cedalino? Essa vai pra você, pro Garcia e pra todos que gostam de modão. Segura! Segura!

0: do Tião.
1: Tem que tampar, porque senão não dá conta, né?
0: É uma só...
1: 8h55, mande seu nome completo. Temos dois bonés juvenil da Sapataria do Povo pra você, ouvintes do Domingo Sertanejo.
0: Trabalho.

0: região.
1: Bom dia pro pessoal lá de Horizonte do Oeste, bom dia Creuci, Amanda, bom dia Vandriné, um domingo abençoado pra vocês, beijos da Creuci, tudo de bom, tá? Bom dia Silvana, tudo de bom minha querida, bom domingo pra vocês aí, tá bom? Silvana Ramos Nogueira, sempre ouvindo Domingo Sertanejo. Alcione, ela mandou bom dia Vandrinéia, manda uma música pra mim. Ofereço pro meu esposo Luiz Antônio, o lindo. Mentira, é eu que tô falando. Minhas filhas também. Luiz Antônio é uma figuraça, uma pessoa que eu gosto muito. Que também eu conheci desde lá do Escargot City. Fica aí, vai. Bom dia pro Mário. Tá indo lá pro Escargot City, falando nisso. Comemorar o aniversário do seu irmão Adriano. Mandou um beijo e um abraço pro Bitorneira, viu, Bitorneira?
2: Cadê o Bitorneira?
1: Sumiu o homem, deve estar. Deve estar viajando. Provavelmente.
0: Dessa geração.
2: Mandou um beijo aqui pra dona Keila? A grandona, a cinturinha?
1: Cinturinha de pilão.
2: Tá de aniversário hoje. Fazendo 49 anos.
1: Eita, meu Deus.
2: Tá ficando experiente.
1: Acabou com você.
2: Parabéns, viu, Tiaquila? Muitos anos de vida. Ontem foi no Tiagão, Claudino, também.
1: É?
2: Festa que não acaba
1: meu
2: mais.
1: Meu Deus do céu.
2: Haja figo.
1: Haja. Eu tenho que fazer comer. 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
2: Nós aniversariantes, muitos anos de vida e muitas felicidades aí pra eles.
1: Aí, vamos tocando modão. Thales e Thiago com Guilherme e Santiago participando aqui. Bom dia, coveiro. Tudo de bom, bom domingo. Destramela, vai.
2: Vote.

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4: Bom dia para menor do que eu, lá no Escargo City, todos ouvindo, Domingo Sertanejo, Putião, as crianças aí. Para minha mãe, quem
14: não,
4: é ela, hein?
14: Não gosta de rádio.
4: Ah, verdade, não ela não vai estar tá ouvindo rádio.
14: Na verdade, ela não
4: verdade.
14: Ouve rádio, né?
4: Mas vamos fazer a obrigação de lembrar, né?
14: A obrigação é mandar alô. Se estiver ouvindo ou não, é outro detalhe. Ela isso vai mandar aí. Daqui a pouquinho a mensagem falando que tá ouvindo ou não.
4: Verdade.
14: Mas não é muito apegada à rádio, não gosta. Tem quantos em casa?
4: Uns 50.
14: E sintoniza em todas, né? Onde você ouve, qualquer rádio você sintoniza.
4: Fala igual o meu tão.
14: Pra dona Lúcia Batista. Pra dona Lúcia Batista. Pra Lúcia Batista.
4: Coisa de louco. Pro meu pai Fim também lá. Tudo de bom. Menor do que eu? Segura essa aqui. 96, Ana Castela. Hoje eu lembrei de você.

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0: Pessoal tá pedindo muito, Evandro. É 9-13, Rick Renner, né?
1: É, já o saudoso Rick.
0: Já agora, com né? saudoso, é. Né? Isso, e vamos tocar, então, Escolta de Vagalumes, mandando um abraço aqui pro Cabeça Branca, pai das crianças, pro Fabião, tá na área.
1: Tá na área?
0: Bom dia,
1: Bebê, a cavalgada, Fabão?
0: É, ou as filhas, né?
1: Um abraço, viu, Fabão? Tudo de bom pra você. Seu Chiquinho, um abraço também.
0: Também, né? Fabião, vai lá, tá? O movimento é daquele modelo, graças a Deus.
1: Você é vice ainda do sindicato,
0: isso,
1: né?
0: Isso, aham.
1: Vice-presidente do sindicato rural,
0: um exatamente. Quero mandar um abraço, pessoal, em Nova Mutum, ouvindo o Domingo Sertanejo através do link da Rádio Conte. É bom ter assessoria, né? Manda longe. Pro tio Cateto, ó o nome artístico, tá? É. Lá em Castres, pro Marcão, lá em Mutum, pro Cezinha, que mora em Curvelândia, mas tá batendo perna e hoje tá de aniversário. César, tudo de bom, muitos anos de vida, com muita saúde, tá? E tudo de bom pra vocês aí em Nova Mutum. Também pro tio Mizinho, que tá aí lá em Cáceres, ouvindo através do link da rádio, junto com o tio Cateto, pra Ana Renata, pra todos aí ouvindo. Tudo de bom. Marcão, segura essa aqui, você vai gostar, ó.
1: O Magro tá ouvindo também.
0: E pra todos que gostam, né? E aí, agora, saudoso Rick, né? Ficou somente o Renner. Sobre essa terra ainda, né? Pode ser nós amanhã, ninguém sabe.
1: Deus me livre, vai você primeiro. Parou aí, pai.
0: E aí, Marcão? Um abraço, tudo de bom.

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0: Tá aí 9h24. Pra você que está do outro lado aí, ó, estamos acompanhando virtualmente, mas a cavalgada do esquenta aí da ExpoSol 2026 ainda não saiu, estão se organizando ali no Post City 2, mas tá quase, viu? Você que tá na sua casa ainda quer ver, muitos vêm ali pra JN, pra Eletrolar, né, Vando? Vai acompanhando, outros na 28, né?
1: Aqui, né? É o 28 também.
0: Praça, é, região.
1: Então. Eu vou ali pertinho da praça daqui a pouquinho.
0: Tem líquido lá?
1: Vai ter que arrumar, né? Fazer o quê? Um calor desse, como é que sobrevive ser um líquido? Mas nós morre.
0: Um abraço pro pessoal em Curvelândia. Ouvindo o Domingo Sertanejo. Ó a música. É a música de agora, né? A música do sertanejo de agora.
1: Dá até vergonha do sertanejo.
0: Quero mandar um abraço aqui. Ela mandou mensagem pra gente. Ela falou assim: sou a esposa do Francinaldo, do bairro Jardim Paulista, e ela gosta muito da programação nossa, é a Maria. Maria, tudo Maria. De bom pra você. Obrigada pelo carinho. Só no Jardim Paulista, em Curvelândia.
1: Bom domingão.
0: Eva Mello mandou bom dia, Evandro, Inéia, Batista, eu quero ouvir uma música. Já curtiu o Rick Renner, né?
1: Sim.
0: É, pra todos ouvintes da rádio, bom domingo para todos nós. Que assim seja, viu, Eva? Um abração pra todos aí no Padre Inácio.
1: Inéia Batista, é você?
0: É irmã dela.
1: Você é primo do João Batista? Da família, né?
0: Família Jesus!
1: Batista. Família Batista no rádio.
0: Alcione mandou aqui, bom dia. Você não quer ouvir Felipe Falcão, não, Alcione?
1: De novo?
0: Será?
1: O grito de amor?
0: O grito tá fraquinho. Oferecendo pra todos no rancho, um radinho ligado lá. Tudo de bom, tá?
1: O grito agora tá um sussurro de amor, né, Magrito?
0: Bom dia, Evandro e Neia. Manda um modão pra nós aqui no sítio Boa Esperança. Estamos na escuta. Ofereço pra todos vocês da Conte e todos os meus familiares, em especial pra minha irmã Neuza, que fez aniversário ontem. Que Deus abençoe a sua vida. É, hoje, amanhã e sempre, com muita saúde e paz. Ofereço para os meus sobrinhos Rodrigo e Ricardo, aniversariante de hoje. Deus abençoe com saúde e felicidade. Então é sua festa, né, Terezinha?
1: Com alegria.
0: Tudo de bom para vocês aí, para os aniversariantes. Muitos anos de vida, com muita saúde e sucesso na caminhada.
1: Você falou de aniversário? O Magno mandou aqui. Bom dia, meu amigo. Mandou uma moda boa para nós aqui, especial para minha esposa, Daliane, que tá de aniversário hoje também. Oh. Parabéns pra Daliane, esposa do Magno, aniversariante do dia.
2: Bom dia, Evandro, tudo bem? Aqui é a professora.
0: Vamos lá.
2: Ó, o cachorro. Bom dia, Evandro, tudo bem?
1: Não falou
2: aqui
1: que
2: é a professora Irene Soares, de Sonho Azul, desejando a todos um domingo maravilhoso no comando de Deus.
1: Amém.
2: Um abraço. Amém, coloca meu nome no sorteio.
1: A Né ficou brava e falou que se não falar o nome dela, não vai pra sorteio. A Né é nervosa, é brava.
0: Bom dia, Maria Aparecida. Mandou aqui lá da Chácara Nossa Senhora. Mandou um bom dia, Evandro e Neia. Um bom dia pra vocês e feliz domingo. Pra você também, Maria, tá? Pra nós, que assim seja. A Marlene da Coab Juruena mandou um bom dia pra gente com alegria. Tudo bem com vocês?
1: Ixi.
0: Ofereça a programação pra todos de 0 a 100 pra não esquecer de ninguém.
1: Vai vendo.
0: Tchau e obrigado.
1: Tchau,
0: se tiver
1: obrigado.
0: Sorteio da Sapataria do Povo, coloca meu nome no sorteio, por gentileza. Tá joia, já participando, tá?
2: Bom dia, que é a dona Maria Madalena do assentamento Magaida Alves. Foi o apóstolo Pedro que foi crucificado da cabeça pra baixo.
1: Esse é pra outro.
0: Esse não é pra nós, não.
1: Coitado do Pedro. Coitado do Pedro, rapaz.
0: Marli mandou aqui, bom dia, povo bonito. Abençoado domingo pra todos vocês. Toca aquela música que pra mexer no fundo do coração. Como diz o Evandro.
1: Você para,
0: né?
1: Com isso.
0: Ele vai apanhar na rua qualquer dia. E eu acho é pouco.
1: Vocês param.
0: Coloca meu nome no sorteio. Marli, já participando, tudo de bom, tá? Obrigada. Bom dia pra Cleide Azevedo em Curvelândia, já participando, tá, Cleide? Um abraço, tudo de bom. Ademilton e toda a sua família, pessoal em Horizonte do Oeste, pras crianças, pro Renan, pro André, pro Enzo, um grande abraço pra vocês aí.
3: Os rodeios tá chegando. Brasil!
0: Jacira Anjo, grande abraço, obrigada pela sua participação também. O Darcy mandou aqui, tô ligadinho na Conte também, abraço a todos. Darcy, um abraço pra você, pra sua esposa.
1: Já passeou com as meninas?
0: E um bom domingo. Zoião!
3: Bom dia, Evandro, bom dia, bom dia, Né. A Né não chegou ainda não, Evandro, mas daqui a pouco
1: chegou.
3: Ela tá por aí.
1: Apareceu, chegou.
0: Isso aí.
3: Tenho certeza disso.
1: Chegou.
0: Viu? Porque ele confia.
3: No comando, né? Um ótimo domingo pra todos nós.
0: Certo.
3: Pelo jeito, hoje vai ser bem fresquinho,
1: vai,
3: né?
1: Bem vai, fresquinho.
0: Muita sede. Uns
3: 40 e 10 graus.
0: 40 e 10.
3: Mas tá bom, não importa, né, Ivana?
1: Acabei o terreno hoje.
3: Saúde.
0: E a beleza.
3: Todos nós,
0: e né? A beleza.
3: Fala pra nós aí, Evandro, né? Com delay, Dorivan, meu reino moderno.
0: Né, não, é?
3: É pra Raimundo e todo mundo.
0: Mas
3: coitado.
4: Tiveu 4 ou 5 lotes pra carpia e não
1: sortei. Hoje tá bom pra ti.
4: Oi, meu nome não sortei. Eu tá tô doido pra carpinote que esse falou.
1: Tá bom. Tá bom com a roça.
0: Zoião do céu, se eu falar pra você.
1: Uma roça de mi, seco. Hoje tá bom.
0: Que tá precisando, que essa chuvinha parece que jogou semente. O negócio tá bonito, viu? Precisando mesmo, carpi, passar veneno, qualquer coisa.
5: Ela me viu traiado na estrada, tocando.
0: Então, pra jabutizada e todo mundo e todos que gostam e curte, vamos ouvir ele.
1: Se eu não gosto, não, hein?
0: Todos que estão com o radinho ligado pro Nelson lá no Shangri-La, já vou falar de você daqui a pouquinho. Da Nelson, tudo de bom. Antes disso, rapidinho, Elisano, tá na Cortando as Estradas, vou aproveitar, senão eu esqueço, né, Elisano? E já ouvindo o Domingo Sertanejo através do link da Rádio Conte, a Starlink funcionando, tudo dá certo, né, Nod? Então, Elisano, boa viagem, que Deus cuide e te acompanhe aí, obrigada pelo carinho sempre. Ele tá no Piauí, bem ali.
1: Bem ali.
0: Pertinho,
1: bem
0: pertinho. Ali. Mandando um abraço pra sua esposa Eliana. Ouvindo. Tá junto aí, Elisano? Ou tá só mandando beijo e abraço pra ela com saudade? Hã? Tudo de bom. Pessoal aí que dando carona pra gente, o Elisano não é diferente dos demais, né? Elisano, obrigada sempre pelo carinho, tá? Então vamos lá. O chapeludo, viu, jabutizada?

0: É o nosso Domingão Sertanejo por aqui neste domingo maravilhoso, fechando já o mês de setembro, né, cara?
1: 27, tá reta final, mesmo, né?
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1: 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Vamos lá então fazer o sorteio. Quem leva os dois bonés juvenil?
0: Joga tudo pra riba. É. Ah não, tá dentro do chapéu hoje. Tá dentro do chapéu, né?
1: Então estão esparramando a nossa foto aqui, viu?
0: Já.
1: Então, eu tá quero circulando? Direitos autorais.
0: Já tá circulando?
1: Já.
0: Eu não vi ainda, tá onde?
1: No meu grupo.
0: Ah, depois.
1: Coveiro você... fofoqueiro.
0: É uma língua que eu vou te falar. Cuida da sua vida.
1: Foi só a língua. Gabriel Matheus leva um boné juvenil. Enzo Júnior dos Santos Alves também leva um boné juvenil da Sapataria do Povo. Gente, estamos indo embora acompanhar o restinho da cavalgada. Vem aí, Rádio Rodeio, daqui a pouquinho. Obrigado a cada um de vocês que ficaram do outro lado, que estão e vão ficar aí com o Radinho, fazendo companhia na Rádio Conte. Ao José Carlos, um abraço. Para Maria Regina.
0: Domingo que vem nós se fala antes de ir para as urnas.
1: Deus quiser, verdade,
0: antes,
1: né?
0: Antes de ir para as urnas, gente.
1: Adriana, obrigada, tudo de bom. Vai desculpando nós aí, hoje estamos limitados a acompanhar um restinho lá da cavalgada, tá bom? Grande abraço, beijos e abraços e boa semana pra vocês, pra você também, Evandro.
0: Boa semana, grandona, pra todos nós.
1: Tá joia, valeu, tchau pra vocês.
0: Com então. Moderação o líquido, tá?
1: É.
0: Tá meio quente? Com controle, cadê o controle?
1: A ultiminha, depois vem mais até chegar o Rádio Rodeio. Fabião, segura essa aqui.
2: Saudoso Ted Vieira, o Tenente Mineirinho.

0: Obrigado, muito obrigado.
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1: Cidade do interior paulista, Pederneiras.
2: Pederneiras.
1: O que você lembra lá?
2: Muita coisa.
1: Ficou tudo, né?
2: Coisas maravilhosas.
1: É, sem dúvida.
2: Coisas que realmente marcaram.
1: Mas tinha programa de rádio lá.
2: Tinha.
1: Rádio Cultura.
2: É, e os artistas passavam lá visitar a gente. Né? Muitos artistas.
1: Muitos.
2: Inclusive o querido e saudoso Tião Carreiro.
1: Passou lá também.
2: E a gente fazia programa ao vivo, com viola.
1: Era ao vivo.
2: Cantava e tal. Tião Carreiro chegou, visitou a gente. E na época ele cantou uma moda de viola, uma música com você.
1: Foi, comigo.
2: Uma moda de viola, se não me engano.
1: Companheiro do Ferreirinha,
2: é, moda de viola. O Tião que tocou.
1: O Tião que tocou a viola.
2: Quero ver se eu sintonizo aqui, tem um rádio aqui.
1: Ian velho, hein?
2: Você lembra a sintonia da Rádio Cultura? Eu vou tentar localizar. Rádio 1380.
1: 1380.
2: Tá aí. Vamos ver se eu localizo o Paulinho e o Tião Carreiro. Vai lá, cantando essa canção. Aí. Olha aí, Paulinho e Tião Carreiro.
3: Yeah.

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0: Mais um trabalho de rodeio vai começar. Jesus, abençoa todos que aqui vão trabalhar e os que vão assistir a mais um grande show de rodeio na festa dos corações apaixonados. Senhor, coloque anjos neste lugar para proteger e livrar do perigo a comissão organizadora do evento, o público, os locutores, os sonoplastas, os peões, os tropeiros, os boiadeiros, o palhaço da festa e até mesmo os salva-vidas do rodeio, e precisam também de anjos para salvá-los. Abençoa os animais e os que trabalham nos bretes. Em toda a estrutura, onde houver pessoas trabalhando ou se divertindo, e possa ter a tua bênção, para que tudo corra bem e todos saiam daqui iluminados pelo teu grande amor, confiantes de que a vitória veio somente pelo poder de tuas mãos. E sendo assim, por todas as tuas bênçãos ao rodeio, obrigado, Senhor.
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Ele vem na disputa semifinal, a primeira disputa semifinal da noite de sábado. Porteira da cidade de Rio Verde vai trabalhar nesse exato momento. Leonardo Miranda dos Santos é de Sonora, Mato Grosso do Sul. Touro pra ele é o censurado. Boiada NSA, e no boi ali. Uhum.

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0: Oh, minha bonita Mirassol do Oeste do Mato Grosso, é nós. Estamos chegando através das ondas do rádio. Muito bom dia para você que tá agora antenado, sintonizado na 101.5. Nós tá chegando, nós estamos chegando para trazer mais um programa, para começar mais um programa Rádio Rodeio, agradecendo pelo carinho, pela audiência de todos os domingos. Estamos aqui centralizados na nossa bonita Mirassol do Oeste, no Mato Grosso. A nossa emissora atingindo mais de 20 municípios. Estamos pela Conte FM 101,5. Sejam todos bem-vindos. Nós vamos aí até as 13 horas. Às vezes a gente até ultrapassa o nosso horário para poder ficar juntinho com você. Na apresentação, falando, comunicando com você, interagindo, eu, Pepe, Alex Camargo, sempre de bem com a vida, na sonoplastia, meu velho parça. Tá aqui comigo Marquinhos Gambiarra, operando, trazendo o sucesso que você gosta. Muito importante a sua participação no nosso programa, eu sempre falo todos os domingos, 50% por conta de vocês, e o outro restante, é lógico, vocês podem deixar por nossa conta. Nós vamos aqui puxar nos nossos computers o sucesso que você gosta. Quem sabe aquela moda que retrata a sua história, a sua vida, né, que fez parte da sua vida, você vai pedir aqui no nosso programa e nós vamos atender o seu pedido com certeza. Lembrando que aqui você acompanha os bastidores dos grandes rodeios da vida por onde a gente passa. Coisa bacana. É como se você estivesse bem pertinho da arena assistindo a gente trabalhar, né? Nós registramos, gravamos e trazemos aqui para o nosso programa Rádio Rodeio. Chegando hoje, dia 27 de setembro do ano de 2026. Lembrando, hoje a nossa cidade está em festa, acontecendo uma das maiores cavalgadas de todo o estado do Mato Grosso. Já dando sinal verde aí para a nossa grande ExpoSol que acontece no final do mês de outubro. Vamos prosseguindo, vamos trazendo moda, sucesso para você, e o Pepe volta já.

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1: Olha a hora, 10 horas e 29 minutos.

0: horas e 30 minutos. Nós estamos de volta, agradecendo pelo carinho, pela audiência. Estamos de volta por cá, pela Cult FM 101.5. Obrigado a vocês que estão nas fazendas, sítios e chácaras. Para você que está em outros municípios, como eu sempre digo, né, são mais de 20 cidades que acompanham a nossa programação agora. Agradecendo sempre também aos nossos parceiros, são os patrocinadores que alicerçam o nosso programa. 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Um grande abraço. Vamos prosseguir. Já, já eu volto.
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2: Muito bem, 10 horas e 35 minutos, 10 horas e 35 minutos, agradecendo pelo carinho, pela audiência, deixa eu cumprimentar os municípios que estão nos ouvindo nesse momento, um ótimo dia, um abençoado domingo para cada um de vocês, espero que vocês fiquem juntinho com a gente até as 13 horas, a gente às vezes ultrapassa o nosso horário para poder ficar juntinho, né, com você, trazendo o seu sucesso, trazendo a sua moda. Por isso que eu sempre falo, é importante você participar do nosso programa. É só você ir lá no 99990-4664. Via WhatsApp, você vai mandar uma mensagem e eu vou colocar você no ar para você participar. É importante você mandar um áudio, aproximadamente aí de uns 30, o máximo 35 segundos, para ficar fácil da gente trabalhar aqui. Mas é importante você estar participando, você estar ligando para a gente, tá? 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Alô, Jacinto Fraga! Grande abraço a você e todos os profissionais que trabalham aí na empresa, né? Grande abraço aos amigos, aos companheiros que estão nos ouvindo nesse momento das fazendas, sítios, chácaras, que é a maioria da audiência onde nós temos, na verdade, é nas fazendas, sítios e chácaras, o pessoal que curte aí. E durante a semana o pessoal trabalha. Chega o final de semana, um sabadão, domingo, o pessoal está nos bares, nos restaurantes aí, nas lanchonetes. Muita gente trabalhando igual nós. Nós estamos aqui firme e forte no batente, é lógico, sempre com Deus na frente, agradecendo ao nosso bom Pai por mais um dia de nossas vidas que estamos aqui cumprindo com o nosso dever da vida. 10h38, trazendo moda, já eu volto, segurando. 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
5: Olha a hora, 10 horas e 47 minutos. E volta pela sua, pela minha, pela nossa Rádio Conte, prosseguindo com o nosso programa, agradecendo pela audiência, pelo carinho. 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Muita gente bacana, agora há pouco a gente estava se deslocando de São José dos Quatro Marcos, a gente vinha apresentar o nosso programa e a gente estava vendo aí, né, a movimentação, né, o pessoal das fazendas, as comitivas. É, eu vi agora nas redes sociais, foram mais de 750 GTAs, rapaz. É, com certeza vai ser uma das maiores cavalgadas do estado do Mato Grosso. Um abraço aí pro meu amigo Fabiano Emílio. Fabiano Emílio que tá puxando a fila. Meu amigo Bolinho, todo o pessoal que tá aí nesse momento. Tem muita gente que tá prestigiando a cavalgada aqui na Tancredo Neves, chegando até na 28, e tá com o radinho ligado, tá curtindo o nosso programa. Inclusive o Guto, né, meu amigo Marquinhos? O Guto, pessoal da comitiva. Como que é o nome da comitiva, você lembra?
6: 8 segundos.
5: 8 segundos, comitiva 8 segundos aí do meu querido amigo Guto Vilerá, que é o filho do saudoso Branco Vilerá, o cara que criou esse programa aqui. Saudoso Branco Vilerá, fazendo parte da história, do legado desse programa. 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Um abraço para vocês aí. Você que está antenado, sintonizado com a gente, participando do nosso programa. Alô, Gerard, você tá bom, Gerard? Você pareceu no comer, Gerard?
7: Aula, Camargo, aqui bom, é o Gerard. Geraldo do Jardim Bela Vista. Aula, Camargo, tem aí, tá bonito, hein?
5: Cê colorido, viu, Gerard? Hein? Tá bonito, Gerard.
7: Tá vindo da Curvelândia, passei ali, meu trem tá bonito, hein?
5: É muita gente,
7: Gerard. Da Boa Vista.
5: Ah.
7: Quinta-feira o chão vai tremer, vai balançar tudo de novo.
5: Aê, Gerardo,
7: uma música do que é um carreiro e pardinho aí pra mim, beleza?
5: Agora, valeu, Gerardo, um abraço, que Deus abençoe. Gerardo, ele é de São José dos Quatro Marques, esse é fiel ao nosso programa. Todos os domingos curtindo nós. Ô Afonso, fala comigo, tá bom? Você tá joia?
8: Bom dia, Pepe, bom dia, Marquinhos. E quem fala é o Afonso, falando aqui da Fazenda Rancho Verde, Pedro Neca.
5: Pedro Neca, curtindo nós.
8: Pepe, se possível, toca pra nós aí, com os dois mineiros, a inveja não compensa.
5: Certo.
8: Vai pra todos os ouvintes que gostarem da música. Meu sobrinho Torão aí, Mirassol, seu irmão, meu sobrinho também, o Maninho.
5: Certo.
8: Meu filho Daniel, tudo aí, Mirassol. Galera do Flamenguinho, pra quem estiver escutando mais uma vez, eu digo, pra quem gostar da música, No mais aí, tenha um bom trabalho, fique com Deus.
6: Amém, um abraço pra você, Afonso. Edson, fala comigo.
9: Bom dia, Alex, bom dia, Marquinhos. Aqui é o S do sítio Vista Alegre, de Araputanga.
6: Araputanga.
9: Toca pra nós aí, Nando Moreno, isso não se faz. Se tiver sorteio, põe meu nome no sorteio aí, tá?
6: Certo, certo.
9: Beleza?
6: Beleza. Edson
9: Ferreira da Silva, tchau, obrigado.
6: Lembrando, nós temos sorteio hoje, né? Sorteio aí. Lembrando que tem o pendrive, né? O pendrive que é de tradição. O pendrive do nosso programa, nós vamos sortear no final do nosso Rádio Rodeio. E também da Espaço Country, que faz parte do nosso programa também. E a Pepe, tudo bem, meus amores? Eu quero oferecer a programação de 0 a 100 para não esquecer de ninguém. Tchau, obrigado pelo carinho. A nossa ouvinte, amiga de sempre, que é a Marlene de Jesus, lá da Coab Juruena. Fiquem todos com Deus aí. Tchau, obrigado. Valeu para você também. Fique com Deus aí, tá? Pepe, dia, aqui é o Marcelo Landim do Caramujo. Como é que tá o pessoal do Caramujo aí curtindo nós? O abençoado domingo para vocês. Ah, fiquem com a gente aí até as 13 horas, participando sempre. Pessoal que tá aí no Caramujo ouvindo nós. Deixa eu ver, fala comigo.
10: Bom dia, meu amigo Alex Camargo. Aqui quem fala é o Marcelo Landim, aqui do distrito de Caramujo, meu amigo. Estamos aqui ouvindo seu programa todo domingo. Quero aproveitar o espaço aí, meu amigo, mandar aquele alô especial para todos meus primos do assentamento Margarida Alves, meu primo Evair, né? Certo. Todos os anos, né? Tem aí a festa, né? Encontro dos amigos, né? Aí no assentamento Margarida Alves, né?
6: Bom demais, hein?
10: E também aquele alô especial para toda a galera, todos os amigos e amigas aqui do distrito de Caramujo, toda a galera de Curvelândia, Mirassol do Oeste, toda a galera de Cáceres. E também para você, meu amigo, beleza?
6: Obrigado.
10: E Deus abençoe a caminhada. Se quiser, puder colocar meu nome no sorteio, né? A gente agora agradece. Queria agora ouvir uma música aí, né? De Rick Renner. Se puder colocar, sem agora direção, beleza?
6: Certo.
10: Foi só saudade, né? A gente adora, a gente é fã. E a gente sempre estava ouvindo. Deus abençoe, meu amigo. Aquele forte abraço e o carinho que a gente tem por todos.
6: Valeu, Marcelo. Suas palavras aí, né? Uma semana muito triste pra gente que é fã do sertanejo, onde nós perdemos aí o Rick, né? Mas esse legado vai continuar com certeza. Vamos, inclusive, no nosso programa de hoje, trazer grandes sucessos aí do Rick. São muitos e muitos sucessos. É uma lenda do sertanejo. Fala comigo!
11: Bom dia, Alex Camargo.
6: Opa!
11: Tudo bem com você? Espero que sim, se Deus quiser. Que...
6: Tá bem.
11: Alex, manda uma música pra nós aí que tinha um carro de pardinho, eu vi agora de manhã.
6: Certo.
11: Vai ser pra você da rádio, pra minha família e quem estiver na escuta. Mais um dia que vem, se Deus quiser. Tchau, muito obrigado. Se tiver sorteio, coloca meu nome. Sebastião Rodrigo do Canaã. Tchau, muito obrigado.
6: Valeu, um abraço, que Deus abençoe. O pessoal aí no Canaã curtindo nós, né? Sempre acompanhando a nossa programação, viajando nas ondas do rádio. Deixa eu ver a Cleide, né? A Cleide de Azevedo, lá de Curvelândia. Ah, bom dia, meu locutor. Quero participar do sorteio. Cleide de Azevedo, Curvelândia. Estou fazendo uma costela de porco. Aí, logo nessas horas, ela mandou até a foto aqui, né? A hora que nós estamos trabalhando aqui, as lombrias começam a bater uma na outra. Nós vamos se alinhando aqui, né? Vamos tentando aqui. Um abraço para vocês aí, todo o pessoal que está curtindo nós, tá bom? Meu querido amigo Rogério Leite Prado. Dia, Pepe. Bom? Bom. Graças a Deus. Tudo tranquilo, tudo na santa paz de Deus. Tá lá com a sua esposa Marinete Matheus, o filhão Matheus Henrique Prado. E também o seu neto, né? O Gabriel Matheus de Carvalho. Manda música pra nós aqui no Morumbi, pessoal que tá curtindo nós. Deixa eu ver se é o garotinho aqui.
12: Bom dia! Coloca o meu nome no sorteio. Meu nome é Gabriel Matheus.
6: Opa!
12: Tchau, obrigado.
6: Valeu, um abraço. Ô, sim, tá bom?
13: Bom dia, Alex Camargo, bom dia, Marquinhos. Bom dia, Karina. Tudo bem com vocês?
6: Graças a Deus.
13: Tá bom, graças a Deus.
6: Opa!
13: Na medida possível, né? Ô, Alex, manda aí pra mim.
6: Ah.
13: Pode ser... Escolhe uma aí do... É, Ronaldo Viola e João Carvalho.
6: Bom.
13: Ah, pode ser Derramado na Paixão mesmo.
6: Boa, nós temos ela viva aqui.
13: Sino, minha irmã Maria Aparecida, Carmela Marcolino.
6: Certo.
13: É para meu irmão Maza, para minha irmã Cida, para Maria.
6: Certo.
13: O Apolinho, pro Neizão, quem estiver sintonizado, para você, certo. Alex. O Marquinhos, todos da conta. Se tiver sorteio, pode mandar um sorteio.
6: Agora.
13: O sol tá pegando, hein?
6: Rapaz.
13: Tchau e obrigado.
6: Você viu, Cid?
13: Ah. Pois você entra no meu PV aí, que sumiu seu PV, tá? Se quiser mandar aí.
6: Beleza.
13: Aí, você manda, tá?
6: Não, beleza.
13: Ótimo domingo pra você.
6: É aquele número, agora o Pepe tá sem ele, né? É, o WhatsApp é complicado, né, velho? Agora nós temos outro contato, eu vou passar pra você, Cid, tá bom? Inclusive, quem quiser adquirir o nosso pendrive aí, é só entrar em contato com o Pepe. 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Daquele jeito que você gosta, tá? Vamos prosseguindo com o nosso programa. Agradecendo pelo carinho, 10h56. Já já eu volto. Segura.

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0: Rapaz, o Alex tá bonitão demais hoje, não tá? E a vozona dele, o bicho fala assim: Tchá, no meio da moezada! O bicho tem a voz da grossura de um guatambu.
1: Desce moda, Pepe!
2: Aí vem pra disputa final. Alex Camargo, fala com eles, Pepe.
3: Ele vem ajeitando o botão no cigarro. Ele vem de um calitão, da Laris de Nova Chavante da Mato Grossense. Ele vem preparando, vem ajeitando agora, magoado. Da Pai Herói, dentro da Pai Herói. O punhadeiro tá concentrado, vai ajeitando. Estamos ao lado da sapataria do povo, meu amigo José Dionísio. Então, mais Smith Brothers. Obrigado, pessoal da FGM. Faculdade de São José dos Quatro Marcos, Supermercado Top Gás, Central da Bebida. Obrigado, Minerva Foods. Obrigado, Hotel Real. Ajeita!
4: No troque!
3: No troque! 30 segundos, vai lançando a goiaba, abriu o papel de olha só, vai pulando! Acompanha o banjo, um abraço! Uma salva de palmas, aí ele vai parar no gol! Cadê o grito do povo? Pula fora!
4: E por isso, John! Ele vai vibrando, porque touro a touro, ele vai conquistando o seu espaço. Tá aí um jovem atleta que integra o time do Dream Team do Arena Dreams. Somente os principais do esquema. Veio de longe, ó, pra fazer bonito no solo.

0: Obrigado pela presença. Daqui a pouquinho tem Humberto e Ronaldo lá.
1: Desce moda, Pepe!
2: Cadê ele, hein?
3: Nem o pior, simplesmente diferente.
1: Alex Camargo.
4: Ô, tio, fala pra gente.

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1: Atualize o seu relógio, 11:12. Muito bem, de volta, 11:12. Estamos de volta pela sua, pela minha, pela nossa Rádio Conte. Lembrando que nós estamos ao vivo, como eu sempre falo, ar vivaço, né? Trazendo o sucesso que você gosta, falando com você, comunicando. Eu sempre falo, é muito importante você estar participando do nosso programa. Lembrando que nós vamos ao ar todos os domingos, das 10 até as 13 horas, né? Trazendo muito sucesso, muita moda. E é lógico, você interagindo comigo, você participando. Estamos aqui, né? Eu e o meu grande parça, né? Já estamos aí, o quê? Tem 30 dias? Mais de 30 dias, né? Assumindo a sonoplastia, meu querido amigo Marquinhos Gambiarra, levando muito bem, né? E a gente vai continuando esse legado. São mais de 13 anos que a gente está aqui fazendo parte desse programa, desse legado, que foi construído pelo nosso saudoso Branco Vilerá, né? Um abraço aí pro filho dele, o meu amigo Guto Vilerá, que sempre acompanha nós. Tá aí com a comitiva, 8 segundos, o pessoal, né, que tá desfilando nesse momento. Lembrando que hoje aqui na nossa bonita Mirassol, acontece a tradicional cavalgada, né? O rodeio acontece no final do mês de outubro, né? A gente pega aí o aniversário da cidade, vão ser 5 dias de festa pra nossa bonita Mirassol e toda a região, tá? Lembrando, anote na sua agenda aí, final do mês de outubro, a nossa festa acontece. 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Um grande abraço para o meu amigo Delfim. 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Meu querido amigo Sidney Grugel nos Estados Unidos, está lá na Flórida. E assim, sempre que ele pode, ele está ouvindo nós aí. Isso é bacana demais. Para você do Porto, tá tudo bom? Tudo

0: tranquilo com vocês aí? Um abraço do Pepe, saudade aí de grandes amigos que a gente tem, inclusive na cidade, na região de fronteira, né, na Vila Picada, Serra da Graciosa, São Fabiano, deixa eu lembrar aqui, ó, Vila Cardoso, Pedro Neca, nós tivemos participações aí do Pedro Neca, um abraço pro amigo lá que sempre curte nós. 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Irmão, tem um amigo e tem um amigo irmão. Esse aqui é amigo irmão, como o meu querido amigo Marquinhos Gambiar também, que é meu amigo irmão. O Márcio Rodrigues, que é o proprietário, dona Fátima Pavanelli também. E o seu pai, né? O seu pai, né? O pai do meu amigo Marcinho, considero como minha família. O senhor Antônio, Silene, a Leide, enfim, todos os familiares aí. Aquele abraço todo especial, tá bom? Vamos prosseguindo então agora, 11h16, daqui a pouco eu volto.
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1: Olha a hora no seu relógio, o famoso Piscinão de Ramos, 11:25. Estamos de volta, 11:25. Você conferiu a hora aí no seu relógio, o famoso Piscinão de Ramos? Você já teve daquele lá, Marquinhos? Aquele que você tinha, toda vez que você tinha que tomar banho, você tinha que tirar ele, às vezes esquecia, né? Aí esse olhar tava aquele sereno da madrugada, né? Eu já tive muito aquele lá, né? E tem essa marca aí, o relógio Piscinão de Ramos, né? Toda vez que você for tomar banho, você tem que tirar o relógio e guardar, separar, porque senão já era, não é verdade? Vamos prosseguindo com o nosso programa, agradecendo de coração pela audiência de hoje, o nosso domingão. Hoje, 27 de setembro, lembrando que está acontecendo a nossa tradicional cavalgada aqui na cidade. A cidade de Mirassol já está em clima de festa, né? O mês, faltando três dias aí para a gente entrar para o mês de outubro. E o mês de outubro é um mês muito especial para Mirassol do Oeste, né? Final do mês, aniversário da cidade, a nossa tradicional exposição, nosso grande rodeio, né? Trazendo aí mais uma final do campeonato, Arena Brins Camp, né? Com os melhores profissionais de todo o estado do Mato Grosso, e vai encerrar aqui na nossa cidade, né? Mais uma vez, um abraço aí para toda a equipe Arena Brins Camp, que inclusive está em Cáceres, esteve em Cáceres, né? Terminou ontem a grande Expo Cáceres, que foi um grande sucesso. 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E sempre curtindo nós. Eu vou prosseguindo, 11:29. Daqui a pouco eu volto. Segura!
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0: Segurou!
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0: Jackson.
1: Madrid, Arena Dreams, etapa Mirassol do Oeste 2019. Ele sentou no boi, ele calcula, eu vou com você. Ele vai na jeito, tomou o povo de Mirassol, aguarda você. Agora valendo a disputa dos campeões de noite de sábado. Agora cortando o Cicred, abriu, decolou pra frente. Olha só, meu Deus, é pro lado, acompanhou. Uma salva de palmas, ai, ai,
2: ó, oh, minha cremosa da boca deliciosa, deixa eu te conhecer.
0: Dois detalhes importantíssimo nessa solta. Um dos primeiros é o CDN e o pulo da solta desse touro. E o cowboy vai entrar agora, gente. O touro está girando para a direita em cima do braço dele. E ele desesperadamente tentando colocar o peso do corpo na perna direita. Ele não conseguiu. E no finalzinho ele caiu na boca de armoço do nosso marquejano. Olha o desespero dos três salva-vidas, ó. Johnny, Zé Corubu e o compadre Marcelinho sempre no momento certo. Eles merecem a salva de palmas ou não, gente. Por favor, por gentileza. Uma salva de palmas aos nossos três Bull Fighter.
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4: Olha a hora no seu relógio caixa d'água. 11:37. Estamos de volta, 11:37. Agradecendo mais uma vez. Um abraço todo especial a vocês que estão com a gente até agora, né? Vamos até às 13 horas. É lógico, a gente às vezes até ultrapassa o nosso horário para poder ficar juntinho fazendo parte do Domingo das Famílias. Estamos aí na metade do nosso programa praticamente, né? Continue mandando mensagens para a gente. Lembrando que nós temos o sorteio no final do programa. Então é importante sair lá no 99990-4664. Para quem tem o contato do Pepe, o número novo. Eu não tô mais com aquele número agora. É outro número. Você pode acionar eu aqui, pode chamar o Pepe, que eu vou atender você com o maior carinho. 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Ah, Cebola? Tá tudo bem, né, Cebola? Vai pegar nós, hein, Cebola? Parmeiro e Vasco aí na Copa do Brasil, na semifinal aí. Eu quero ver o que vai virar, né, Cebola? Mas tirando o Parmeira, a minha outra fé é no Vasco, no Vascão. Você torce pra quem, Marquinhos?
5: Corinthians.
4: Alex Gato, mais um. Corinthians tá bom, tá? Tá bom. Corinthians, os corintianos aí, um abraço aí. Né? É a fase, viu? E agora com esse final das Betts aí, você viu, rapaz? Agora complicou, viu? Agora complicou. Agora eu vou falar pra você, viu? 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Inclusive, o pessoal está acompanhando não sei se já terminou aí a cavalgada até no Parque Exposição, mas o pessoal estava concentrado ali no Texas, né? Muita gente por ali acompanhando. 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Grande abraço aí pro Jacinto Fraga, né? Que tá acompanhando nós aí sempre. O meu amigo Lucas, que é um dos representantes, né? Um dos profissionais que lá trabalham. Meu amigo Leandro, tudo bem? O Leandro tá lá em Cuiabá, na capital do Mato Grosso. Ele tá pedindo aqui o sucesso Força do Perdão. Força do Perdão com Pedro Paulo e Alex. Eu sou fã dessa moda, eu gosto dessa, hein? Lembrando que esta canção é do saudoso Tião Carreiro, mas aí na voz do Pedro Paulo e Alex ficou bacana demais. Nós vamos trazer já já para vocês, tá bom? Avião, manda áudio para nós, Avião. Agora sim, agora você tá mandando, você tá gravando aí pra gente. Tá ficando bom demais. Ô Zé, você tá bom, Zé? Fala comigo, tudo bem por aí? Tudo jóia, Zé? Com as graças de Deus, você participando aí mais uma vez do nosso programa. Deixa eu ver aqui, você mandou, se eu não me engano, foram 3 áudios. Fala comigo, Zé.
6: Ô, Pepe, bom
4: Zé.
6: E aí, meu amigo, manda uma moda boa pra nós aí, aqui na Coab Juruena.
4: Certo.
6: Zé Camilo tá por cá. Mandei no seu privado aí, mas parece que você trocou de número, né?
4: Troquei de número, Zé. Aí, Zé.
6: Se tiver sorteio também, põe Zé Camilo aí, hein?
4: É o Zé, não pode ficar de fora não, né, Zé? Você tá certinho, Zé. Um abraço pra você aí. Ó, eu tinha mandado seu áudio aqui também, deixa eu ver. Fala comigo!
7: Bom dia, sou aqui de Coverlândia, meu nome é Adriana Cerqueira.
4: Tudo bom, Adriana?
7: Sempre ouvo a rádio aos domingos.
4: Obrigado.
7: Quero participar do sorteio, tá? Um abraço pra vocês aí da rádio.
4: Valeu.
7: Que Deus abençoe.
4: Amém.
7: Um abraço aqui pra todos.
4: Valeu.
7: Família aqui de Coverlândia e amigos.
4: Valeu, um abraço pra você também. Ô Pepe, tudo bom? Bom dia, joia? Tudo bem com você? Bom, graças a Deus. Comigo, com o Marquinhos, tá tudo bem. Espero que esteja tudo bem com vocês aí também, tá? Eu vou colocar seu nome no sorteio aqui. Vou colocar seu nome agora no sorteio. Deixa eu ver. Fala comigo.
6: Ô, Pepe.
4: Ô, Zé, esse aqui o Zé já falou. Eu tinha mandado no outro grupo. Deixa eu ver se esse aqui.
8: Alô, Pepe.
4: Opa.
8: Marquinhos, bom dia. Manda uma moça da Sampaio aí. Passa o livro. Pra mim.
4: Da Sampaio. Certo.
8: Ofereço pro meu esposo, todos que estão aqui em casa. Coloca certo. Meu nome e o nome do meu marido no sorteio.
4: Fechou.
8: Nelson Araújo Oliveira e Creodete Parlandinho.
4: Tá certo. Combinado. Vocês aí de Curvelândia, aquele abraço todo especial. Que Deus abençoe sempre essa turma gigantesca aí. Vamos aproveitar e mandar um abraço pro José, né? José Aparecido Santos, meu querido amigo, o Zezinho do Rodeio, conhecido aí na cidade de Curvelândia, a dona Cida, né? A sua mãe, essas pessoas que nós temos o maior carinho. Vamos prosseguindo com o nosso programa, atualizando a hora 11h43. Daqui a pouco eu volto. Segura!

0: ele. Vem ele, portão da Eletrolar, tá no jeito. É Felipe Rodrigues, é de Cáceres, do Mato Grosso Asiático, da Indiana. Tá sentado na traia, vai calculando. É portão do Luiz Pinhal. Alô, Miguel, presente na festa agora. Acionou! Vai embora pra frente, pro lado. Jogou o braço, entra na mão dele. Sensacional!
1: Narrando Pepe.
2: É, Pepe. Um a um, pode vir comigo, Juninho, de forma rápida, por gentileza. Soltando o touro, já pode vir com o replay, ó. De contramão, montava com a direita. E o touro abre para a esquerda. Ele perde o contato através das esporas, que elas são lisas. É, vale lembrar que a roseta, aquela estrelinha ali, é, vulgarmente falando a cada um de vocês, ela é lisa, ela foi projetada para não perfurar e muito menos causar injúria aos nossos touros. Aqui é bons tratos. Infelizmente, hoje não deu, boiadeiro.
3: Toca a moda, alô!

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1: Agora, 11 horas e 57 minutos. Faltando apenas 3 minutos. 3 minutos para as 12 horas. Aí, a partir das 12 horas, eu posso falar uma boa tarde para você que está com a gente até agora, curtindo nós, né? Bacana demais. 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Um abraço aí para cada um de vocês que estão curtindo nós. Tamo por cá, firme, firme, firme, firme e forte. Sempre agradecendo ao nosso bom Deus, tá? Vamos prosseguindo com o nosso programa. Daqui a pouquinho eu volto. 11h59.

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1: Opa, boa tarde, 12 horas e 7 minutos.
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Ao som de Tião Carreiro, ao som de Tião Carreiro. Aí você podia inverter, só colocar. Ai, Marelinha, né? Marelinha tá lá me ouvindo. Aproveitar e mandar um abraço pra família, que é a coisa mais importante da nossa vida, né? Que é o nosso esteio, né? A família e os filhos. Tá lá no rancho os miozinhos que tá tendo, tá curtindo o nosso programa, a esposa, minha filhinha, a Lavínia. E também o Luiz Guilherme, né, que vai vir em dezembro aí, novembro, dezembro, se Deus quiser. Um abraço aí para todas as famílias do nosso estado do Mato Grosso, todo o pessoal que tá curtindo nós. Bacana demais. 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

0: Que dia que você vai me convidar pra nós assar uma carne lá na sua casa, Marquinhos? Hã? Lá no rancho também, vamos marcar aí, né? Fazer um, aquele hashtag bacana, é gostoso, né, rapaz? Você, gente, Maldoto, você trabalhou a semana inteira, você ganhou o final de semana, gente. Tem que se unir com a família, isso é bacana demais, queimar aquela carne, né? Se tiver frio, faz um carne, né? Assa um peixe, aí fica bom demais, não é não? Deixa eu mandar um abraço aqui pro avião caído. Ô, Rião, você tá bom, Rião? Você tá joia?
1: Cadê ele, hein?
2: Por que você não vai caçar o caminhão que você caiu, infeliz? Você vai enviar. Você já tá enchendo o saco do avião caído, não tem? Vai zoar minha cabeça, pai. Vai encher o saco do outro, não do avião caído, valeu? Vai, você vai enviar, vai sacar o cacete, rapaz. Valeu, você não falou uma bagaceira com o avião caído. Vai zoar minha cabeça, pai. Vai beber gardenia com o avião caído, tá bebendo gasolina. Valeu, tchau, obrigado.
3: Sai fora.
0: Bora, bora! Ô, aqui, ó.
4: Boa noite, ô, Alex. É o avião caído. Aô, e aí, aô. Agora da cavalgada aqui tá chique, Alex.
0: Tá bom agora demais.
4: Aí, manda um abração pra esse povão. Ô, povão, manda áudio aí pra nós, aí que a rádio tá feliz. Tá na Conde. E a Conde deu tudo, não tem? É isso aí, ó, avião caído. Ô, Alex, outro pedido por outro favor, manda um abração pro povo de Sonho Azul, pra casa.
0: Sonho Azul,
4: pra
0: certo.
4: Todos de Mato Grosso, valeu? Avião caído, sempre problema, mas eu gosto de vocês, tem? Ninguém gosta do avião, mas eu gosto de vocês. Sempre pra vocês, meu coração. Câmbio de livro. Tchau, obrigado. Você não falou então, falou? Tchau, obrigado. Cadê o Zezinho? Fala pro Zezinho conversar com nós aí, valeu? Câmbio
0: tá
4: de
0: comendo
4: livro.
0: Tchau, frango.
4: Obrigado. Ô, Alex, outra coisa. Põe um avião caído pra ver se eu ganho menos uma pimenta malagueta, beleza? É o avião caído. Câmbio na escuta e câmbio de livro. Tchau, obrigado.
0: Valeu, avião. Você perguntou do Zé. O Zé deve estar comendo frango por aí, né? Ô, Zé. O Zé gosta mais de frango do que raposa do pé com o pé queimado, já viu? Vai lá, fala comigo, fala comigo.
5: Dia. Ô, Alex João. Camargo, tudo bem com você?
0: Engole, João.
5: Amor com o Leandro e Leonardo, temporal de amor. O Felipe, minha mãe, meu irmão José, Francisco, Marta, Isabela, Vitor, para Maria de Lourdes, para Luiz, para Fátima e todos os ouvintes da rádio. Muito bom dia. Hoje vai ter sorteio, Alex?
0: Vai.
5: Ter sorteio, põe meu nome no sorteio, Alex Camargo, João Batista de Almeida.
0: Ô, João, você tá gripado, né, João? É, quando a gente é criança, quando nós é novinho, né? Aquela chamada de horta, aí a mãe é os cascudos beliscão na costela, né? Com quem não aconteceu isso, né, Marquinhos? Não tem com quem não aconteceu, né? Não é verdade? Vamos prosseguindo com o nosso programa, atendendo o seu pedido aí. Agora são 12 horas e 13 minutos. Daqui a pouquinho eu volto. Segura aí. Música.

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1: Olha a hora, 12 horas e 27 minutos.
2: Fala com eles, Pepe.
3: A festa tá bonita demais. 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
1: Um domingo abençoado pra você, 12 horas e 27 minutos. Nós estamos de volta pra você, agradecendo pela audiência. Ah, o pessoal que está curtindo nós aí nas fazendas, sítios e chácaras, mais uma vez um abraço. 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Um abraço aí pro meu amigo Everton, todo o pessoal de Cáceres, a princesinha do Pantanal, sempre curtindo nós e viajando nas ondas do rádio. Deixa eu ver, fala comigo, você vai falar comigo. Nesse momento o pessoal mandando mensagens pra gente, muitas participações. E a gente vai se virando nos 30, né? São muitos áudios e às vezes a gente... vai tentando colocar todos aqui no ar. Um abraço aí para os meus amigos, o Vanderlei, tá lá em Cuiabá, na capital do Mato Grosso, tá curtindo o nosso programa. Um abraço para você aí, tá? Pessoal que tá acompanhando nós, viajando nas ondas do sertanejo. Meu amigo Sidney, tudo bem? Nos Estados Unidos, lá na Flórida, acompanhando a nossa programação, mandando mensagens aí, transmitindo para toda a sua família que reside na cidade de Araputanga.
5: Show continua.
1: Rasga!
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1: 12 horas e 30 minutos. Marcou no relógio do Butica. Butica é meu cunhado, o Chico Butica. Todo o pessoal que tá lá no rancho, os miozinhos tá tendo. Um abraço pra galera que tá ouvindo a nossa programação. Deixa eu ver aqui. Fala comigo. Ó, quem vai falar comigo?
6: Oi, papai, manda uma música pra mim e pra mamãe.
1: Ah.
6: Ronaldo Violão e João Cavalo.
1: Ronaldo Viola e João
6: Manda
1: Carvalho.
6: Aí que eu tô escutando, papai.
1: Tá bom, eu vou puxar um aqui. Você entendeu ou não? Entendeu, Marquinhos? Eu entendi também, né? Tá aprendendo. Tá aprendendo, tá falando aí. Tem uma moda do saudoso Ronaldo Viola e o Praiano. Mesmo castigo, viu, Marquinhos? Tem ela ao vivo aí, eu sou fã dessa moda. E eu vou trazer pra minha filha Lavínia, né, que tá curtindo o nosso programa aí, tá ouvindo nós. Deixa eu mandar um abraço mais uma vez. Alô, Zé, tudo bem? O Zé Camilo. Zé Camilo é sertanejo nato, gosta de moda, igual nós. Todos os domingos ele participa aqui do nosso programa. Bom demais da conta. 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Já eu volto. Segura!
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0: eu gosto.
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2: Sonzeira!
3: Ô Pepe,
2: oi.
3: Quem tá aqui é o Zezinho lá de Araputanga, registrando tudo.
2: Frazão?
3: Frazão tá na área.
2: Esse homem divulga todos os eventos, melhor do que carne, propaganda, do que rádio, do que TV. Esse é o cara de meus. Vem embora!
1: Ele sentou agora, vai ajeitando o FQM em Portão Pessoa, na faculdade de Quatro Marcos. Ele vem de Cabixi, Rondônia, é o George Johnny. Ele vem preparando tudo da J-Bus, nego drama!
4: Fica um frio na barriga, tudo isso me lembra a cena de um filme. O instinto selvagem que...

0: acompanha lá, Jimene!
1: O homem tá impossível, gente, com a áurea positiva sobre ele. E Cabixi, velho, Rondônia fazendo um super cowboy por lá. E é vale lembrar que esse homem aí, ó, ele é graduado. É um doutor médico veterinário e a praia dele é cravar em touro. Olha o quanto que ele tem uma força, como se fosse um alicate ali nos dois joelhos dele. Mais um touro estacionando o finalzinho. Às vezes perde um pouco de nota, pega zero. Vai ser avaliado 61 pontos e dá a ele mais uma vez, opcional, é vale lembrar, ele ficar com a nota ou não para um próximo touro. E o último da lista da WS é o touro baladeiro e vai ajeitando por aí.
2: Ô tio, fala pro DJ pegar uma

0: Esse modão é pra vocês. Quer ver só?
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0: Ele vem Felipe Andrade, Felipe Andrade do Campo Verde, ele vem pra Paládio da Bioflora, foi campeão em Piranhas, campeão em Nova Marilândia, em Campo Verde no estado do Mato Grosso também, ele foi campeão em Primavera do Leste, é portão do Sicredi agora! Come on everybody, Oscar!
1: Ai meu Deus, é doído!
0: No clock, portão do Sicredi pediu, abriu, da Bioflora, Paládio, vai no Gorgonô, na tua mão uma salva de palmas,
2: vamos ver o posicionamento do Giz, mas pela comemoração do cowboy, o cronômetro nessa hora, ele é inimigo mortal do competidor. É um cowboy que vem numa ascensão muito grande, Montana. Olha como ele vai flexionar, corrigiu o posicionamento. Ele antecipou agora o touro, jogando o corpo para dentro do giro, mas acaba adiantando demais a passada. O touro diminui a toada e joga ele para fora da roda, 7, alguma coisa. Vamos aguardando o posicionamento do juiz, sinal de negativo. Infelizmente, não deu para o Felipe.
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2: Opa, boa tarde, 12 horas e 49 minutos.

0: Faltando apenas 10 minutinhos para as 13 horas. Para você que está curtindo o nosso programa até agora, mais uma vez um abraço. Muito obrigado pela audiência de todos os domingos. Lembrando que o nosso programa vai ao ar todos os domingos, das 10 até as 13 horas. E a gente ultrapassa o nosso horário para poder ficar juntinho com você. Mais uma vez, para você que está no trânsito, está trabalhando, você está no seu veículo aí, está dando aquela carona gostosa através das ondas do rádio. Muito obrigado pela audiência. Lembrando, centralizados em Mirassol do Oeste, pela Rádio Conte, são mais de 12 emissoras esparramadas aí pelo estado do Mato Grosso. E nós aqui na bonita Mirassol do Oeste apresentando o nosso programa de hoje. Lembrando, hoje 27 de setembro do ano de 2026. Rapaz, já estamos aí terminando o mês de setembro praticamente. Faltando aí apenas 2 meses e pouco para o final do ano, né, rapaz? Esse ano passou rápido, hein? Esse ano passou rápido. Para você também, né, Marquinhos? Eu não sei se depois dos 40 o pessoal costuma falar que os anos passam mais rápido, né? É, mas está passando rápido demais. 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O pessoal que está lá no trampo, inclusive, o radinho está ligado e o pessoal curtindo nós. 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Aproveitar e mandar um abraço para vocês do Porto aí, que sempre está curtindo nós, sempre viajando nas ondas do rádio, tá? Você mandando mensagens para a gente, minha amiga Carmélia. Saudade, hein, Carmélia? Carmélia sempre participa do nosso programa. Fala comigo, Carmélia.
1: Boa tarde, boa tarde, Alex Camargo, tudo bem com você?
0: Graças a Deus.
1: Marquinhos, tudo beleza na Santa Paz?
0: Na
1: que
0: Santa
1: calor
0: Paz.
1: É esse, menino? Cê pelo viu? Amor de Deus.
0: Você viu que lua, Carmélia?
1: Manda musiquinha aí para mim, tá?
0: Agora.
1: Não esquece de mim, não. Manda minha música. Você escolhe e manda, tá?
0: Fechou.
1: Preço para tudo você da Rada, para toda a família de vocês, para minha família. Preço para o Ciro Bonfim, o João Batista e para o Vanderlei em família e para todas as ouvintes né, do programa, abençoado, maravilhoso, para minha amiga Xuxa, tá? Feliz domingo, fique com Deus, um abração da Carmélia. Vamos almoçar, tá na hora, hein?
0: Eita, na hora, hein,
1: boa
0: Carmélia?
1: Boa tarde, boa tarde. Tchau, tchau, feliz domingo abençoado.
0: Amém, para você também, Carmélia. Obrigado, tá, Carmélia? Que Deus abençoe o seu dia, esse domingo, né? Esse restinho do domingo, praticamente. Chegamos na metade do domingo aí, né? E amanhã já inicia uma nova semana. Que seja uma semana maravilhosa para nós. Obrigado, viu, Carmélia? Para vocês aí de São José dos Quatro Marques, que é a nossa terra natal, nascido e criado há 44 anos. E agora a gente volta a residir novamente em Quatro Marques, tá bom? Um abraço para todos vocês, os familiares da gente. E sempre curte nós também. Nós vamos prosseguindo com o nosso programa, vamos trazer 2 sucessos e a gente volta para poder encerrar o programa de hoje, tá bom? 12 horas e 54 minutos. Já, já.

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1: Muito bem, ao som de Tião Carreiro, nós estamos chegando aí na reta final do nosso programa, né? Agradecendo pelo carinho, pela audiência de todos os domingos, muita gente bacana participa. E como de costume, a gente pede desculpa aí, né? Às vezes não dá pra gente atender todos os pedidos musicais. E a gente, vamos aí até as 14 horas, né, com a programação, mas a gente encerra a partir de agora. Vamos para o sorteio, Marquinhos, dá tempo a gente fazer o sorteio. Vamos lá, em nome da Espaço Country, rufando os tambores. Deixa eu ver quem fatura, é o Leandro Souza, Leandro Souza. Vamos lá então, agora valendo o pendrive do Pepe, né, agora vamos ver, rufando os tambores, quem leva é o Carlos Eduardo, Carlos Eduardo. Vamos prosseguindo então, agradecendo ao nosso bom Deus por mais um dia de nossas vidas, né, que nós estivemos aqui. Vamos encerrar agora e domingo que vem, assim, se Deus quiser, nós estaremos de volta com o nosso programa novamente. Um abençoado começo de semana para vocês. Fui, tchau!
2: Seja Deus gracioso com o povo do rodeio e o abençoe e faça resplandecer sobre ele o seu rosto para que a sua gente conheça o teu caminho, Senhor, de amor e redenção, rumo ao prêmio maior da vida que como outro não há de ter, cujo nome é Jesus Cristo, a tradição maior que pode haver. E que seja deste nome, ó Deus, pelo povo o maior louvor, participante de uma festa tão linda e onde se fará nas arenas do mundo com alegria o maior clamor. Pela fé, a esperança e o amor. Este último, o dom maior da vida permanente em um povo cujo Deus é o Senhor. Senhor, Senhor, Senhor.
3: Bem, meus amigos e companheiros, chegamos ao final dos nossos trabalhos. Obrigado, Deus, arquiteto do mundo, rei das instâncias celestiais, por mais uma vez abençoar os nossos trabalhos. Abençoai os profissionais que aqui estiveram, trabalhando em busca do seu ganha-pão. Obrigado, arquiteto do mundo. A partir de agora, vamos retornar aos nossos lares. Vamos descansar, mas ao mesmo tempo com saudades da Estância do Caju. Um povo hospitaleiro que nos recebeu de braços abertos. Que Deus acompanhe a todos vocês. Muito obrigado. Muito obrigado, competidores. Muito obrigado, profissionais que estiveram aqui. Um abraço do Pepe Véi. Um abraço da nossa comissão organizadora. Saúde e paz, porque o resto nós corre atrás.
4: Saúde e paz, o resto a gente corre atrás.
5: Saúde!
6: Tchau, obrigado.
2: Fica registrado.
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Pepe, o Negão Magrinho tá aqui na porta da casa dele, frente do carro, aqui, tomando um, a gente tá doidão, o que é que escutar a música? Juliano e Jodel, apaixonado!

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equipe Alex Camargo, os miozinhos que tá tendo.

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1: A segunda da disputa final. Vem ajeitando o portão do prefeito Jairo Manfroy. Vai preparando a boiada, vai lançar a cia de rodeio também. O começo tá no céu. Ajeitou o boi, ajeitou o boi, ajeitou o boi. A moto anterior do Renato foi 85.75.
2: É, com essa nota ele foi lá pras cabeças e ele lidera o rodeio até esse momento. Mas vem muita gente boa por aí. Vamos ver.
1: Agora, Fábio Henrique. Representava Cabo Mugros do Mato Grosso. Ele vem pra Furói. A cia de rodeio Teteia daqui. Alô, Ajax. Todo pessoal da Fazenda Teteia. Vai lançar mais uma pedreira. Vai lançar uma especialidade na disputa final. Ajeitando Jairo Manfroy a porteira. Fábio Henrique vai embora. É Furói. Rodeio Teteia.
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1: Disputa final. Disputa final. Reserva do Cabassol. Na sua 25ª festa do Pio. Obrigado, presidente Rosenberg. Obrigado a vocês que acreditaram nesse trabalho. Na festa maravilhosa. Chegamos ao momento mais esperado. A disputa final. Ajeitando Jairo Manfroy a porteira. Fabegui que vai pra Toro Fumai. A cia de Rubio Tataia. Ajeita o boi. Ajeita o boi de Barra do Mugrisseiro.

disputa final. Alô, meu amigo Wesley Castilho, a família Castilho, um abraço a você, alô, Paulo. Tá todo mundo aí, o pessoal que trouxe o parquinho pra criançada. Muito obrigado, senhores barraqueiros também. Alô, Bim, nós voltamos no mês de setembro. Na segunda semana de setembro vai balançar tudo novamente. Reserva Country Fest, o rodeio dos campeões. Tem torneio leiteiro também. Vai embora, ajeitando na disputa final. Alô, alô, Rosenberg, essa vai pra você. Todos os seus familiares também. É fumar pra ele. É macia de rodeio, teta e alan.

0: pedreira que esse menino pegou. Ele foi no touro Funai. Olha só a altura que esse touro joga anca, empurrando o boiadeiro pra frente. Só que ele ali não consegue brecar no joelho, porque se o joelho não ajuda, as esporas não aguentam. Aí só posso dizer nem a pau juvenal.
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2: Um abraço às morenas da festa. Morendinha

0: Angola falando, falando, falando a disputa mais esperada. Alô, Ivo Braga, um abraço a você, um grande abraço à moçada de Quatro Marcos. Nós estivemos lá, a semana retrasada balançou tudo. Nós estaremos viajando, trabalhando de 3 a 6 de julho na primeira Expolu. Vai sacudir lá, em nome do Marcelo, em nome do Fábio, a festa dos campeões, falando a moto 0 quilômetro. Vai embora, Matheus Henrique, é papado novo, a Cia de Rodeio também, ó. Vai ajeitando, ajeitando na disputa final.
1: Ei, Alex, hoje na hora do sorteio, quando esse menino pegou esse touro, ele vibrou, que ele sabe que esse touro é bom e ele precisa parar nesse touro, porque a diferença dele pro líder é de 84,25. Então, pela vibração dele, com certeza pode vir uma nota monstra nessa grande final.
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0: Ah, vai embora o Cacerense. É o Cacerense, o Matheus Henrique vai pro babado novo. Hostia de rodeio também, ó. Vai lançar mais uma na disputa final. Pra todo mundo aguardando. Alto posto, não lançou a porteira. Vai embora, eu vou com você. Tô na sua garupa, Matheus. Ajeita o boi, ajeita o boi. É pra

0: como ele afasta totalmente. Agora, olha o espaço que é criado entre ele e o touro. Ali é o suficiente pro touro ganhar dele. Ele já tá no território do animal. Quando isso acontece, infelizmente, não deu pra você, boiadeiro.
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2: Passagem para ir embora.
3: Na disputa final, vamos viajando pelos rodeios do Mato Grosso do Brasil. 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Obrigado, meu querido amigo Alex Negres, confiando nos nossos trabalhos também. Muito obrigado a vocês. Obrigado, nosso carinho, muito obrigado. Valendo a disputa final.

0: Mato Grosso, vai preparando a disputa final. Abriu a porteira do Jairo Manfroy, vai embora, Bilzinho, vai embora, Bilzinho. Olha só, matou a Bombinho, entrou, rodou! Júlio Ribas!
1: É, tá aí o menino que podia parar Nestor pra ele ir lá pra liderança, pra ele ir pras cabeças, pra ele entrar naquele bolo aonde ele vai ganhar o dinheiro. Você observa como o Toré rançoso entra rodando na mão do boiadeiro. Ali ele tem que jogar o peso do corpo em cima da perna direita. E ele vai atrasando o movimento e isso o touro vai ganhando dele. Infelizmente, o Wesley Josué, você vai ficar só com o tempo de 5,46.
0: Obrigado, obrigado a vocês. Obrigado a vocês que estão sintonizados todos os domingos lá pela Continental FM, a rádio que atinge mais de 33 municípios. Meu amigo Júlio Rimos esteve lá ouvindo a nossa programação. O campeão de audiência, o programa que só toca modão. Alex Camargo, Marquinhos Esporte, Fábio Salmeirão. Alô, Julião, a gente chega pra mais uma da disputa final.
1: Olha, Alex, o campeão desse evento já tem um convite garantido lá pro rodeio do Rancho Alegre em Cuiabá. É só procurar o Pira Show. O campeão do evento já tem um convite garantido.
0: Vai embora, vai embora, vai embora. Disputa final. Vai preparando ele. Alô, Pira Fogos. O homem fugitivo da reserva do Camaçal. Parabéns.

ajeitando, ajeitando pra disputa final. Alto posto, bonança, porteira que vai abrir de novo. Vem ele, Fernando Xavier. É daqui da cidade, preste atenção no boiadeiro. Alto posto, bonança, porteira, ele vai pra um touro diferente. Tá independente, rodeio. Vai lançar a primeira, vai lançar a boiada, a primeira da disputa final. Vem preparando o boto, quando a rosa na boiada. Ajeita o boi, ajeita o boi. Olha a disputa final. A porteira vai embora, meu Deus, olha só que coisa bonita. Pulou pra frente, rodou na porteira. Ai, ai, ai, vai parar no boi, vai parar no boi. Uma salva de palmas. Pula, para daí.

0: dá o primeiro pulo, ali ele já busca entrar rodando na mão do boiadeiro, só que ele roda aberto, ali ele vai criando um grau de dificuldade pro boiadeiro, que ele vai tacando pra fora da roda. O boiadeiro abriu a perna, deu uma esporeada pra ver se continuava, o touro ainda dá uma parada, tenta entrar firmar na roda, só que o boiadeiro vai entortando aos poucos, venceu os 8 segundos, chegando a nota 79,75.
1: Pepe, aqui é diferente.
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1: Um modão de Urutu de verdade pra vocês aí, ó.

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1: Jean Martinazzo está no comando e você acaba de se conectar a um lugar onde as emoções dominam. Bem-vindo ao Love Hurts, um espaço onde cada acorde musical traz uma memória, um calafrio, uma história que pode ser sua. Existem recordações que ardem como o sol de inverno. Existem memórias persistentes que não querem partir. Porém, agora permita que essa música te transporte. Ela chegou para te acolher. O amor pode causar dor. Ainda assim, aqui não desistimos. Encaramos, resistimos, fazemos da dor uma sinfonia. E agora, que a música seja a sua voz.
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canções que ao findar deixam um silêncio repleto de significado. Porém, o rádio segue sem parar. Aguardem, tem mais a seguir. 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

0: Certos amores acabam sem aviso prévio. Certos términos seguem vivendo em nossas memórias. Assim, na melodia da sua sintonia, cada intervalo representa também um esforço para respirar. Estamos indo para o intervalo, mas nossa história continua com você. Permaneça conosco, inspire-se e deixe a melodia seguir narrando o que ainda está por vir.
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2: 2:23.

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7: Aqui estamos novamente e nesta volta trazemos sentimentos inapagáveis pelo tempo, porque certas histórias nos impactam de tal forma que nunca realmente ficam para trás. Mesmo diante das mágoas e do silêncio, ainda é essencial escutar aquilo que o coração não esquece.
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Se essa música ressoa em você, permita que ela reverbere em seu coração. Seguimos adiante, enchendo o ar de sentimentos musicais. 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

0: Existem instantes que só desejamos um abraço, mas o que ecoa é o silêncio. Nessas ocasiões, é a música que nos acolhe. Se as lembranças estão passando hoje, deixa que elas percam nesta canção. Não precisamos conter todas as lágrimas. É hora de dar uma pausa, mas não se preocupe, você não ficará desacompanhado. Continue conosco, pois vem aí mais uma daquelas canções que mexem com os nossos sentimentos.
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2: 2h45.
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1: Regressamos e a saudade ainda faz companhia, sentada ao seu lado, calada, porém sempre presente. É curioso como algumas memórias se tornam mais nítidas justamente quando tentamos esquecê-las. Porém, há coisas que persistem em permanecer. Se apagar não é uma opção para o que ficou marcado, deixe que a música seguinte traga algum alívio. Preste atenção nesta. 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

Algumas composições ressoam em nosso íntimo, outras apenas confirmam nossos saberes prévios. Logo, a próxima vai iluminar detalhes que tinham escapado à sua percepção.

0: você continua sintonizado no Love Hurts, onde até as pausas se sente a emoção. E por vezes, é exatamente nos intervalos que os sentimentos se revelam no silêncio. Pausa rápida, pessoal. Fiquem por perto, que já voltamos com mais conteúdo.
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1: 13.5.
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1: Estou de volta. E por mais que os anos avancem, há machucados que os quais só aprendemos a viver. Algumas faltas são mais ensurdecedoras do que qualquer presença. E se ainda dói, não segure a dor. Deixe-a fluir com a música, pois frequentemente o coração só precisa de uma melodia para expressar aquilo que não pode mais ser dito em voz alta.
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0: Love Hurts com Jean Martinazzo. Cada canção deixa a sua marca. E cada intervalo é preenchido por um silêncio repleto de emoções não expressas. Hora de um intervalo rápido. Permaneça conosco, voltaremos logo.
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2: 3:28.
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1: Retornamos, e caso a saudade tenha sido a sua companhia no intervalo, relaxe, ela também é ouvida por aqui. Existem segredos que só o tempo pode explicar, e sentimentos que só percebemos ao escutar com o coração aberto. E a próxima melodia siga falando por você, dizendo aquelas coisas que ainda não foram ditas em palavras.
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0: 9 Hertz, junto a Jean Martinazzo, exploramos cada canção com um eco do que foi deixado pendente entre dois corações inacapazes de uma despedida final. Dê um tempo junto conosco e entre no intervalo. Já estamos de volta.
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2: 13h45.
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1: Retornando ao silêncio eloquente e ao som que desvenda o não dito preso na garganta. Existem coisas que simplesmente sentimos sem a capacidade de verbalizar. Cada retorno nosso é marcado por um acréscimo de compreensão ou de saudade, muitas vezes ambos. Esteja pronto para sentir com toda a alma aberta. A próxima música é capaz de tocar nos pontos mais inacessíveis do seu ser.

0: Estamos concluindo por aqui, mas lembre-se, algumas histórias não acabam com o ponto final, apenas viram a página. Gratos por você abrir as portas e nos deixar explorar as suas memórias, silêncios e marcas pessoais. Se hoje foi doloroso, que amanhã traga um alívio. E se não trouxer, nos encontramos novamente de maneira única como o rádio pode confortar. Partindo, pessoal, nos vemos depois. Mantenham-se seguros.
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2: 13:55.
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1: A pista já brilha, o som já ecoa preparado e a festa vai rolar. Aqui a energia é incessante, porque você está no programa que faz o coração sertanejo bater acelerado. Agora na pista mais amada do Brasil, os grandes sucessos sertanejos desfilam um a um. 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Na pista, todos nós cantamos, dançamos, choramos e festejamos juntos. 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

0: Acabamos de iniciar com o primeiro bloco e a festa sertaneja está só começando. Preparados? Fique ligado, pois ainda temos muitos sucessos para desfilar aqui no Pistaneja, a número 1 do Brasil.
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2: 4:17.

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1: O descanso acabou. O espetáculo sertanejo não dá trégua. A pista continua convidativa. E a batida musical incessante. E o clima de festa sertaneja domina novamente. Respirou? Pois prepare-se para dançar, cantar e sentir cada pulsação. O pistaneja retorna todo vapor. A festa continua com mais canções sertanejas. Cada conjunto musical traz mais animação. Os grandes sucessos estão todos aqui. No circuito mais amado do Brasil, você encontra moda para os enamorados, batidas para quem dança e refrões para todos que cantam juntos. Assim é o pistaneja. Então, suba o volume, convide os amigos e acompanhe, porque a jornada musical não para. Cada canção traz um novo sentimento. Olá, sou Paulinho Marcial e retorno com mais músicas para fazer a nossa pista balançar. Continuamos essa celebração sertaneja com a pistaneja no ar.
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0: Estamos ao vivo no primeiro bloco, sentimos a energia lá no alto. Atenção, cada nova volta aumenta ainda mais a temperatura da pista. Com vocês, Paulinho Maciel. Seguimos na companhia de todos no Pistaneja. É sertanejo na pista que você quer, então toma!
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2: 4:31.
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1: O tempo voou no intervalo. Já estamos de volta com a pista pronta. E a vibe sertaneja continua forte. A festa não para e a energia só cresce. Retornando uma por uma, as melodias sertanejas trazem consigo danças e emoções, narrando histórias conhecidas por todos. São os corações acelerados, a multidão cantando em alto e bom som. Tudo isso porque o pistaneja, ninguém consegue ficar parado. A energia contagiante da galera, os batimentos a mil e a evidência porque o pistaneja é amado por todos que adoram dançar. Vamos com tudo, segurem-se!

0: foi definido na pista. A música disparou e a festa está só no aquecimento. Entretanto, agora é hora de um breve respiro, apenas para harmonizar a energia. Agora chegou o instante de um suspiro ligeiro, apenas para harmonizar a energia.
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2: 4h47.
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1: O intervalo acabou e agora a pista retorna com o sertanejo que tanto amamos. Enquanto as modas desfilam, a multidão não cessa de cantar, trazendo emoções novas a cada melodia. Paulinho Marcel aqui, mantendo a energia lá em cima com vocês no bloco do Pistaneja, a pista que o Brasil adora.

0: atmosfera aqueceu, os sucessos sertanejos se iluminaram e o bloco foi eletrizante. Mas agora é o momento de fazer aquela pausa breve. Permaneça conosco, pois o bloco que vem agora está cheio de músicas excelentes para você aproveitar cantando e dançando. Paulinho Maciel aqui. Em breve retorno com ainda mais emoção diretamente do Pistaneja, a número 1 do coração dos brasileiros.
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2: 5:17.
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1: Um piscar de olhos, o intervalo passou e agora o Pista Sertanejo está de volta, pronto para os grandes sucessos voltarem. E é uma torrente de emoções, um amor de moda, um refrão que ecoa em uníssono, porque a pista favorita do Brasil jamais cessa. Fique por aí, em instantes, mais sucessos na Pistaneja, a queridinha do Brasil.

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1: É, Breni Matheus.
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1: A atmosfera estava elétrica, as canções tocaram e a paixão já se instaurou. É o tempo da parada rápida agora, apenas para revigorar o ânimo. Permaneça conosco, pois já voltamos com a Pistaneja, trazendo os hits mais queridos do Brasil.
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3: 5h33.
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1: Intervalo concluído. E agora vamos encerrar com chave de ouro nossa festa sertaneja. Prepare-se para a seleção dos últimos sucessos. Lembre-se, o melhor sempre vem no final. A cada corda tocada tem um significado mais profundo. Cada refrão ecoa com mais vigor, pois estamos nos despedindo de nossa celebração sertaneja. Permanece conosco, cantando, exultando e trazendo parte dessa pista tão amada por todo o Brasil. Preparados para os últimos hits que vão fechar o nosso programa com maestria? Continue aqui comigo, Paulinho Maciel, porque agora começa a derradeira do bloco do Pistaneja. A festa sertaneja eterna.

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0: incrível como a pista esteve hoje. Cada música carregava uma carga emocional intensa. Todos os refrões eram compartilhados pela voz da multidão. E o clima sertanejo dominava o ambiente. Agradecemos a todos que participaram, cantaram, dançaram e vibraram. Sem vocês, a energia da pista não seria a mesma. Vocês são essenciais nessa celebração. Entretanto, cada festa tem seu encerramento. E chegou o momento de dizer adeus, mas já com o pensamento no próximo evento. Afinal, a música sertaneja não para. As emoções continuam a todo vapor. E o palco está sempre preparado para celebrar mais clássicos.
1: Eu, Paulinho Maciel, tive o prazer de estar à frente de mais um programa na pista da sua sintonia. Nos vemos na próxima edição do Pistaneja. Que a música sempre acompanhe você.
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3: 5h51.
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1: Peito aberto, alma ansiosa, notas incríveis a partir de agora em mais uma grande edição do Paixão Sertaneja. Simbora! Tenha certeza que o Paixão Sertaneja traz para você a boa música sertaneja de verdade, aquela boa moda, daquelas que surgiram nas fazendas, foram evoluindo com muita paixão e que mantiveram as suas origens. Quando a saudade aperta, o nosso programa é a companhia perfeita. Então prepare-se, porque o Paixão Sertaneja tá apenas começando, hein? E hoje, o sertanejão vai tocar profundamente o seu coração.
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0: Essa moda que acabou de tocar é bonita demais, não é? Dá até pra sentir o cheirinho da terra molhada. E em você, que memória essa música despertou? Envia pra nós, vamos conversar. Manda aí! Agora, mais uma faixa que segue direto ao coração. Continuamos na estrada.
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0: Segura as pontas aí, porque a nossa prosa tá longe de acabar, tá, meu querido? Daqui a pouquinho tem mais sucesso por aí. Vamos fazer assim, ó, gente. Pausa rápida a partir de agora. Daqui a pouquinho eu tô de volta. Segura, gente. Enquanto isso, você puxa uma cadeira, arruma o chapéu e prepara. Prepara, porque a seguir vem muito mais por aqui. O Paixão Sertaneja vai estar de volta em breve, eu prometo, tá? Vai aí curtindo o super bater do coração que vai ficando cada vez mais acelerado, porque a música por aqui já tá de volta.
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2: 6:16.
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0: Pronto, violeiro já afinou a viola. Agora a conversa segue adiante. Se você permaneceu aqui ouvindo nosso programa, tenha certeza que o nosso programa traz ainda mais músicas boas a partir de agora. Vem aí aquelas tendências de moda que nos fazem fechar os olhos, reviver os belos momentos guardados. Meu Deus do céu, uma mais gostosa do que a outra. Continue aí acompanhando Paixão Sertaneja, a verdadeira paixão nacional, onde a emoção só se intensifica a cada nota musical.
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0: Essa canção aí apertou o peito, né? É como se conhecesse cada um de nós. E aí, será que essa música representou você naquela conversa? Tô doida pra saber. Agora sim, seguimos com canções que vão nutrir a alma.
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0: boa demais, não é? Bora fazer uma pausa bem pequenininha. Daqui a pouquinho eu tô de volta.
1: Preciso apenas de um momento pra tomar um golinho d'água, ajeitar o chapéu e sossegar um pouquinho o coração, porque daqui a pouquinho tem mais. Aguarde, senhoras e senhores. Já já o Paixão Sertaneja tá de volta.
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3: 6:33.
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0: Voltamos por aqui com a programação sertaneja que você adora conferir, permanecendo encantadora e bem firme. Segura aí. E agora, vamos deixar o coração guiar e a música da viola falar tudo o que você mais precisa ouvir. Aqui no Paixão Sertaneja, só toca o que você exatamente gosta de ouvir. Como deve ser.
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0: eu tenho certeza que essa faixa aqui é daquelas que a gente precisa escutar mais uma vez, sem demora. Para aqueles que têm alguém especial em mente, não percam a chance de enviar uma dedicação. Aqui no Paixão Sertaneja sempre tem mais moda sertaneja para aquecer os corações.
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2: Essa moda é apaixonada demais. Eu não queria viver uma história dessa não, viu?

0: paradinha estratégica. Já estamos de volta, seguindo com o Universo Sertanejo por aqui. Agora é momento para respirar, porque até o coração precisa se preparar por tudo aquilo que tá por vir. Seguinte, aguarde um instante, porque mais músicas emocionantes do Paixão Sertaneja estão a caminho. Aguenta aí!
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2: 6:49

0: 6h59.
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1: E cá estamos nós de volta, seguros na rota da excelente música sertaneja. A viola, gente, já tá vibrando por aqui e o coração preparado para mais emoções. Aqui no Paixão Sertaneja, seguimos com as canções que abraçam profundamente o coraçãozinho da gente.

0: até isso aqui. Olha só que maravilha, gente. Aproveita cada segundo dessa música, porque essa é pra eternizar na memória. Essa música aqui, essa situação vivida, te fez pensar em algum lugar ou em alguém especial? Permaneça ligado, porque tem mais modão chegando a todo instante.
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1: Vamos para mais uma pequena parada nesse nosso percurso de músicas de excelente qualidade. Já já eu tô de volta. Não basta um momento agora para respirar fundo e acomodar a saudade no peito. Já já eu tô de volta, tá? Não demora nadinha, tá, gente? Já já tem mais Paixão Sertaneja por aqui com músicas incríveis para você conferir.
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1: 7:17.
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1: Olha só, minha gente, estamos de volta com o nosso passeio pelo universo sertanejo sem perder a direção, trazendo as melhores canções pra você. Ficou por aqui? Então prepare-se, porque o melhor ainda está por vir. A viola tá afinada, o fole da sanfona respirando e o coração, o coração segue pulsando no ritmo da próxima canção. Aqui no Paixão Sertaneja, cada canção é um fragmento da nossa história, uma expressão dos nossos sentimentos. Vamos lá, senhoras e senhores, agarre-se firme que o caminho é belo e as emoções estão só se intensificando.
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0: essa música aqui é por demais de boa, né? Cada linha traz uma memória que já experimentamos. E daí, você já viveu uma experiência assim? Compartilha comigo! Vamos continuar nossa viagem com sucessos aqui no Paixão Sertaneja.
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0: Essa música é realmente uma delícia, né? Agora, vamos para um pequeno intervalinho nesse percurso musical incrível. Só um minutinho, moça da amiga, um minutinho bem pequenininho para molhar a garganta, afinar a viola pro que ainda está por vir. Fique por aqui, gente, porque há muitas e muitas músicas lindas pra gente ouvir ainda. Sai daí não, tá? O Paixão Sertaneja logo, logo tá de volta com mais e mais emoção pra você.
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2: 7:34.
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1: Vamos recomeçar o ritmo, porque a etapa final dessa jornada sertaneja tá começando agora. Com a viola afinada e o coração ajustado, estamos prontos para curtir uma boa moda sertaneja. Aguente firme, o próximo momento é para coroar a nossa noite esplêndida. No Paixão Sertaneja, permanecemos unidos até o final do último acorde.
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0: música bateu forte, né? É daquelas que entram e não saem mais. Vem cá, conta pra mim, ouvindo essa canção, qual foi a primeira pessoa que veio à sua mente? Vamos mantendo a energia, tá? Porque o ritmo sertanejo é incansável e por aqui ele não tem hora pra acabar, não.
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0: E assim chegamos ao término de mais um Paixão Sertaneja, meu povo. Foi esplêndido percorrer esse caminho de modas fantásticas tendo você aí do outro lado. Com cada canção, revivemos memórias, sorrimos, nos emocionamos e, claro, deixamos os nossos corações falarem bem mais alto. Eu, Josi Mai, estou expressando por aqui a minha gratidão sincera por essa conversa tão agradável e pela sua companhia maravilhosa. O sertanejo transcende o som. Ele representa um abraço acolhedor, memórias preciosas e verdades vividas. E não tem motivo para tristeza por aqui não, tá, minha gente? Nossa próxima aventura já tem data marcada. Enquanto isso, cuide-se, busque inspiração, permita que a boa música sertaneja dite o ritmo da sua existência.
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2: 7h50.
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